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3: 9:12.
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1: Olá, meus amores apaixonados, estamos chegando e é terça-feira. Um abraço forte, minha amiga, um abraço, meu amigo. Eu sou o Ailton Moreno, estou chegando a partir de agora. Abra o seu coração para viver intensamente esse nosso programa maravilhoso. A partir de agora, eu e você juntinhos na trilha sonora do seu rádio. Começou! Deixe os outros serem quem são. Nós não podemos obrigar ninguém a mudar, mas sim oferecer uma atmosfera mental positiva, na qual eles possam mudar se quiserem. Entretanto, não nos cabe fazer a transformação por alguém, para eles e por eles. Todo mundo está aqui para aprender as próprias lições. E se fizermos o trabalho dos outros, eles simplesmente terão que refazer o que foi feito, por não terem tomado a iniciativa. Tudo que podemos fazer é amá-los e assim deixar que sejam quem são. Saiba que a verdade está sempre neles e que eles poderão mudar assim que quiserem. A vida é assim. Você muda, eu mudo. Todos nós passamos por estágios dessa vida. O mais importante é saber amar, viver e ser feliz. Uma canção linda para a gente ouvir no nosso Encontro Central.

As canções de amores tocam os corações, mexem com os sentimentos. Assim, nosso encontro central todos os dias está aqui na sua rádio para deixar você mais feliz.

falando ao coração dos apaixonados. Nosso encontro central, aqui na trilha sonora do seu rádio. Venha viver intensamente, venha partilhar intensamente todas as noites aqui do seu rádio, curtindo as melhores canções. É hora de ouvir canções que falam ao coração.

0: Minha gente linda, apaixonada, é bom demais partilhar a emoção deste nosso programa maravilhoso. É o Encontro Central, todos os dias na trilha sonora do seu rádio. É um prazer imenso estarmos juntinhos. Hora daquele intervalo pequenininho, já voltamos.
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4: 9:45.
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0: Meus amores apaixonados, estamos voltando, segundo bloco desta noite maravilhosa, dividindo com você, partilhando com você as canções de amor. E hoje a gente vai partilhar mais uma música da sua vida. Desta vez quem me pediu foi a ouvinte Aline Santana. Ela mora em Irecê, na Bahia. Pediu para ouvir a canção Europe. Disse que essa música marcou a sua vida infinitamente quando se apaixonou pelo seu esposo, o Jaelson. Disse que até hoje os dois adoram essa música, Europe. E a gente vai curtir juntinho com eles e mandar aquele abraço especial para toda a turma lá de Irecê, na Bahia, curtindo o nosso programa. Aline, a canção é totalmente sua e do Jaelson.
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0: Europe. Kelly.

Este é o Encontro Central, o encontro dos amores apaixonados, dos que vivem intensamente um grande amor. Ah, como é bom, né, viver o amor. O amor que é uma experiência de vida. O amor que às vezes, mesmo distante, está presente. O amor é bonito, o amor é forte. O amor é acessível. Às vezes simples, inocente como as crianças. Às vezes o amor é grande e nos torna pequenos e desprovidos de desejos de grandeza. Às vezes o amor é como a primavera, mas que está presente em todas as estações do ar. O amor é atrevido, mas que sabe respeitar o coração da pessoa amada. É um amor que está sempre nos encontros, distante, perto, presente. O amor é encantador. Por isso a gente vive este encontro de amores.

aproveite e faça um teste com você mesmo. Não reclame de nada durante uma semana. Toda vez que você quiser reclamar, arrume algo para agradecer e observe as coisas boas que tem em sua vida, as coisas que irão mudar ao seu redor. Pode parecer até besteira, mas é um grande primeiro passo para uma mudança significativa e necessária em sua vida.

Você sabia que há tempestades tão precisas na vida da gente que chegam desavisadas e derrubam a gente? Isso mesmo, sem piedade alguma. Aquilo que o nosso coração não tinha coragem de derrubar, nos permitindo reconstruir algo novo naquele mesmo lugar. Há tempestades que chegam para nos despertar e nos fazer entender que há coisas ou pessoas em nossas vidas que só ocupavam lugar.

Ouvimos o Djavan cantando pra gente Meu Bem Querer, uma canção linda, tema de novela, encantou tantos corações apaixonados ao longo de décadas. E foi mais uma pra gente ouvir com o coração aberto, amando e se apaixonando, no Encontro Central. Hora do intervalo, é pequenininho, já volto com vocês.

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Olá, meus amores, estamos voltando. Mais um bloco deste nosso encontro central, esse encontro de amores e apaixonados. Você sabe que na vida a gente tem um grande amor. A gente já nasce com um grande amor, porque a gente nasce de uma mulher que se torna um grande amor em nossas vidas. Nossas mães, elas são um grande amor. E ao longo de nossas vidas, a gente vai aprendendo a amar, a ser feliz, a encontrar mais conexões para poder encontrar esse caminho tão bonito que nos leva à felicidade. E nada melhor do que existir um amor entre duas pessoas. E assim você dizer, eu e você, você e eu, estamos juntos para amar e ser feliz. E nesta canção você vai ouvir isso, You and I, eu e você, uma grande história de amor dentro do nosso encontro central. Quem canta? Ah, essa canção foi um grande sucesso lá dos anos 80 e você vai recordar com a gente. Kenny Rogers, You and I.

Nós ouvimos Roupa Nova e esta linda canção de amor que faz parte de nossas histórias e você conferiu com a gente. Deixa o amor acontecer. Agora tem Eternal Flame.

Falar de amor é abrir o coração. Falar de amor é sentir que todos os dias estamos com conexões ao lado de outros seres, ao lado de outras pessoas. Falar de amor é estar aberto para viver feliz, para viver bem, para viver servindo ao outro também. Porque falar de amor é partilha, é encontros. Biafra, canta pra gente.

Nós ouvimos Roxette, Spend My Time, dentro do Encontro Central, Encontro de Apaixonados. Peça sua música com a gente, facebook.com/Encontro Central. Eu abraço você que está aí sempre ligadinho com a gente. Hora do intervalo, já voltamos.

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1: 10h43.
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Meus amores apaixonados, nós estamos chegando ao nosso último bloco do Encontro Central desta terça-feira, abraçando você em diversas partes do país que sintoniza todos os dias para vivenciar o nosso programa. Dizer que na próxima semana haverá várias mudanças aqui no Encontro Central, você vai adorar a programação que vamos trazer para você. É só ficar antenado todos os dias no nosso programa. Mas agora eu vou trazer uma canção lindíssima, abrindo esse nosso último bloco, Tracy Chapman, Baby Can I Hold You?

É sempre hora de virar a página, de botar a roupa mais bonita, de tirar o nosso rosto da lágrima, colocar um sorriso na vida, deixar tudo de lado. As tristezas, as incertezas do passado. E aí a gente recomeça, a gente vive novas emoções. A gente volta a sentir o sol brilhar intensamente em nossas vidas. Porque o amor, ele toca o coração dos apaixonados. O amor é a essência do querer bem. A vida precisa da gente acreditando no amor, que vale a pena construir um novo amor. Viver um novo amor, seja na vida, seja na família, com amizades e com quem a gente ama. Viva o amor!

Dar valor a quem está ao nosso lado. Faz tudo para te ver bem. Para quem te quer ver feliz. Dá valor para aquele que sabe que com pouco vai dividir sempre com você. É preciso positividade no amor. Aquele que tem positividade afasta os problemas. E juntos permanecem superando as dificuldades. Juntos vão em busca do caminho da felicidade. É assim que o amor partilha o coração daqueles que amam em

É final do Encontro Central desta terça-feira. Foi maravilhoso ficar com você. Como é bom partilhar, dividir as emoções, os sentimentos, os momentos felizes todos os dias aqui. Amanhã, quarta-feira, vamos estar bem juntinhos com a graça de Deus. Um abraço, fiquem com Deus e até amanhã.

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0: Meia-noite 12.
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0: 2:38.
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0: 4h45.
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1: 4:57.

0: 5 e 17.
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2: Ouviremos agora o canto do bicudo tradicional com passagens repicadas e dobradas em canto goiano.

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1: 6:05.

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0: 6:30.
1: 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Se você ligou o seu rádio, você não está nos ouvindo por acaso. Deus está com um propósito para você, colocando pessoas boas no seu caminho para te ajudar. Se você está passando por momentos difíceis na sua vida, se você sofre com o vício da bebida ou tem algum ente querido seu passando por esse constrangimento do vício no alcoolismo, pare e nos escute, porque são centenas de pessoas que já se libertaram do vício através dos trabalhos dos maiores médiuns videntes do Brasil, o mestre Daniel de Oxalá e o mestre Renato de Ogum. 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São casais que estavam separados, pessoas que viviam em relacionamento abusivos, brigas, intrigas. Hoje, após os trabalhos, essas pessoas dão depoimentos que tiveram as suas vidas renovadas. Pessoas que estavam chorando em filas de hospitais, muitos deles, como você, meu amigo ou minha amiga. Essas pessoas tiveram a fé e procuraram o mestre Daniel de Oxalá e o mestre Renato de Ogum e tiveram resultados, porque eles trabalham com a verdade e solucionam todos os problemas em dias e horas marcadas. Meu amigo ou minha amiga, você que está nos ouvindo, não desligue o seu rádio, não deixe que a energia negativa te tire do caminho certo. Procure os médiuns videntes, mestre Daniel de Oxalá e mestre Renato de Ogum, e resolva de uma vez por todas todos os seus problemas. 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

0: e atenção, meus irmãos e minhas irmãs. 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Então você, meu amigo e minha amiga, que ainda não fez, ainda não se libertou, você que aí está sofrendo, passando por momentos, fases difíceis da tua vida, nada vem dando certo, doenças misteriosas te perseguem, no amor não está sendo correspondido, vícios de embriaguez, drogas, você tem um parente que está sofrendo, está passando por esses momentos difíceis, não julgue, ajude, traga ele até a 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passará a enjoar qualquer tipo de vício, ele passará a enjoar a bebida, igualmente o demônio odeia a Deus. Quando vê o nome, já vai começar a se retorcer e até mesmo vomitar. Porque após o nosso trabalho, eu lhe garanto que nunca mais ele colocará bebida alguma em um copo para beber, a não ser que você amarre ele e coloque de goela dentro. Mas eu tenho certeza que quando bater no estômago, ela retornará. Porque quem é grande é Deus, as forças maiores de Deus, e a gente faz o trabalho e garante o resultado em dias contados. 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Que Deus te abençoe, que Deus te proteja. Vamos ouvir agora testemunho de pessoas que já nos procuraram e agora estão aí, agradecendo. Seja você o próximo, meu amigo e minha amiga, a agradecer. Mande sua carta, mande a sua mensagem, que em breve estará passando aqui as respostas da sua carta e da sua mensagem na nossa emissora, no nosso programa Manhã de Fé.
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4: Bom dia, mestre Daniel de Oxalá. Eu sou aqui do Maranhão e moro aqui perto da cidade de Coelho Neto, próximo aqui do Barcelar. Eu queria agradecer, pedir para minha sobrinha para lhe mandar um agradecimento, por aqui pela internet. Queria lhe agradecer por o que você fez pelo meu filho, que ele estava...

0: jogando a porcaria no, na bebida e ele tava se acabando. Tava acabando com a vida. E aí eu resolvi agradecer por tudo que o senhor mestre Daniel de Oxalá fez por mim. Ele agora, menos de 2 meses, ele se curou de todo esse vício, da bebida, dessa maldita droga. Ele agora é outra pessoa, um homem bom. Já tá até conhecer uma pessoa, já tá até namorando, porque se consertou, graças a Deus, primeiramente, e a você, mestre Daniel de Oxalá. Eu queria agradecer muito, porque eu não sabia mais o que fazer da minha vida para tirar meu filho dessa vida que ele estava tendo. E graças a Deus, de novo, e a você, mestre Daniel de Oxalá, hoje eu não sei nem o que é que eu posso dizer para lhe agradecer por tanta coisa, tanta benção. Minha família agora é outra, com esse meu filho curado, hoje eu tô outra pessoa, minha família tá unida, tá na paz, graças a Deus, e acabou toda aquela coisa que era dia e noite. Esse menino na rua, bebendo, chegava em casa, acabava com tudo, quebrando as coisas, vendia tudo que eu tinha, e ia preso e soltava, mas graças a Deus e as suas orações e seus trabalhos, mestre. E outra, mestre, Daniel de Oxalá, eu não tenho dinheiro, eu não tenho palavra para lhe agradecer por tanta benfeitoria, por tanta coisa maravilhosa na minha vida, na vida da minha família, do meu filho. E eu hoje eu tenho um sonho realizado, que era o meu sonho maior, era esse, de ver meu filho curado desse vício maldito, que hoje eu vejo e tenho prova, digo e aprovo o que eu estou dizendo. Hoje ele está aqui. Hoje ele é um homem de respeito, responsabilidade, dentro de casa. Acabou todo aquele pesadelo que eu dentro de casa, eu, minha filha, meu marido, nós lutou. Já andemos até por um codó do Maranhão, caçando a cura do meu filho. Passei em todo quanto é rezador, quanto benzedor, tudo, já passei em todo no mundo, nada curava, prometia, e que ia fazer, e não fazia nada, sempre era na mesma, e eu já tava sem força, mas Deus me mostrou, Senhor, e aí hoje eu só tenho que agradecer, louvar a Deus, ao Senhor, e bar mão pro céu, por essa chance, esse sonho realizado na minha vida, porque eu mesmo fico impressionada, encabulada, como foi que eu consegui realizar esse sonho. Que foi que o Senhor curou meu filho de toda aquela mal coisa que acompanhava ele, todo aquele tormento. E eu agradeço que eu não tenho nada, sou pobre, não tenho nada, mas por o que você fez comigo, mestre, eu não, só você vai ganhar a glória. Você vai ganhar a glória de Deus, vai ganhar a honra do céu. Porque é só que eu posso lhe oferecer, é lhe indicar e lhe abençoar a Deus. Porque eu hoje sou uma pessoa vitoriosa, graças a seu trabalho, suas orações, a pessoa que você é, como você disse. Assim como o sol nasce todos os dias, seu filho vai ser curado, e curado ele foi. Hoje ele está curado, assim como suas palavras eu escutei, foi assim que se aconteceu. Tudo foi como o Senhor disse, do jeito que o Senhor falou, aconteceu. E eu só tenho que agradecer mil vezes, não sei nem quantas vezes, todo dia eu agradeço por essa bênção na vida da gente. Ah, minha glória, glória a Deus, e agradeço a você, mestre.
1: E eu digo a
0: todos os meus conhecidos, todos os meus familiares, qualquer problema, minha gente, que vocês tiverem na família de vocês, com algum conhecido, com algum parente, vocês procuram o mestre Daniel, que ele vai lhe dar a solução do que você está precisando, vai lhe dar a resposta e ele vai lhe ajudar. Pode confiar que você não vai se enganar, não. Você, eu digo a todo mundo, falo em todo canto, onde eu ando, onde eu vou, eu sempre digo, falo do que aconteceu, com a graça me foi concedida, qualquer problema, procure o mestre, porque você não vai se arrepender e você vai ter a cura do seu problema, a solução, a resposta que você procura para a sua vida, você vai encontrar.
1: Hoje vamos falar da bebida, da maldita da bebida, da cachaça. Existem pessoas que se destroem no vício da embriaguez, bebendo cachaça exageradamente. E a família não tem coragem de recuperar esta pessoa. A pessoa se destruindo, e a mãe, o pai, e os irmãos, e até mesmo a mulher e os filhos, em vez de procurar recuperar esta pessoa, ficam jogando o alcoólatra para fora de casa, ou maltratando e dizendo que bebe porque quer, que a vergonha é pouca quando ele bebe, não é de livre e espontânea vontade, e sim porque é forçado, através de um espírito mau. Através de toda bebida, ele se destrói e alimenta os espíritos diabólicos. O que é preciso é você, meu amigo, minha amiga, parente, você da família, manda fazer um trabalho de limpeza espiritual para retirar o espírito mau da companhia deste alcoólatra. E a partir daí, ele irá deixar de beber e ficará totalmente recuperado. Para cada problema, existe uma solução. O que precisa é você procurar a pessoa certa, que tem experiência e dom espiritual. 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
4: Meus caros amigos e amigas, que nesse momento você prepara aí o seu copo com água, que nós vamos um momento de oração, vamos um momento de paz, vamos um momento de transformação na sua vida. Se você é essa pessoa que não tem fé, faça apenas o experimento. Coloque esse copo com água do lado do seu aparelho de som. Quando eu terminar de fazer essa oração, eu vou te indicar como você deverá utilizar um pouco desta água na sua casa, na sua vida. Chagas abertas, o coração sagrado de todo amor e bondade. Que o sangue do Senhor Jesus Cristo no meu corpo se derrame, para que hoje e sempre eu ando bem vestido, eu ando bem calçado, eu ando bem armado com as armas de São Jorge, para que meus inimigos, vivos, vizinhos ou inimigos, tendo pés não me alcance, tendo mãos não me toque e tendo olhos não me enxergue, e nem com pensamento algum poderá fazer o mal contra a minha pessoa. E aquele que tentar fazer o mal contra a minha pessoa ficará debaixo do meu pé esquerdo, assim como ficou o dragão debaixo das patas do cavalo guerreiro de São Jorge. Amém, Jesus. Amigos e amigas, a todos vocês que acabou de participar desse momento de paz, de fé e de oração, pegue o teu copo com água. Pegou o teu copo com água, desta água, você lave a chave da sua casa, a chave do seu transporte. Se tem alguma enfermidade por dentro do teu corpo, você tome 3 goles desta água. Se tem alguma ferida afetada por fora do teu corpo, dor de cabeça, lave aquela região afetada com um pouco desta água. O restante desta água você joga nos 4 cantos da sua casa ou no teu estabelecimento comerciais, que será para afastar inveja, olho grande e qualquer tipo de demanda espiritual na sua vida. Por aqui nós finalizamos o programa de hoje. Prometemos voltar amanhã com mais uma programação normal, se o nosso bom Pai nos permitir. Fique todos com Deus e um beijão nas crianças, que são a esperança de hoje e o futuro de Uá.
5: 7 horas.
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0: 7h22.
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3: Fala, meu povo! Joinha, beleza? Estamos chegando por cá, quarta-feira, 8 de julho. Sou Aeronildo Tex e a partir de agora estamos no ar com mais uma edição do nosso Nação Forrozeira. Tudo bem? Certinho, beleza, beleza? Massa demais, tá curtindo aí a nossa estação? Então cola com nós que é hora de ouvir muito.

0: Quem gostou faz barulho aí, menino.
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2: 7:35.
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1: Cara, sou fã dele pra caramba, gente. Canta muito. Dão Lopes, Fuleca Sem Vergonha.

0: Que maravilha, tá chegando o nosso intervalo. Daqui a pouquinho Dorival tá com mais aqui no Nação Forrozeira. Fica aí que volta já.
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4: 7:56.
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7: Eba, estamos de volta e nós continua com o nosso Nação Forrozeira. Quarta-feira é dia do panificador, também dia nacional da ciência e do pesquisador, também dia mundial da alergia. Aniversário de Ouro Preto, parabéns então para todo o povo de Ouro Preto. Faz aniversário hoje a cidade de Ouro Preto, gente. Vamos curtir.

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4: 8:21.
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2: Muito bem, para todo o Brasil que está conectado com o nosso Nação Forrozeira, finalizando muito bem. A gente vai fechar por aqui, né? Claro que sim. A última sequência está chegando. Você vai curtir só música boa. E muito obrigado pela audiência, muito obrigado pela companhia. Desejar a você uma ótima quarta-feira, 8 de julho. Valeu, gente. Um abraço.

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3: Dois trechos da BR-324 foram interditados na tarde da última terça-feira, após o afundamento de parte da pista e um acidente envolvendo uma carreta. As duas situações aconteceram na altura de Simões Filho, na região metropolitana de Salvador, no sentido de Feira de Santana. Ninguém ficou ferido. E segundo a Polícia Rodoviária Federal, o problema estrutural foi registrado no quilômetro 604 da rodovia, no acesso à cidade, ainda pela manhã. Imagens gravadas no local mostram rachaduras e buracos na pista. Segundo o Departamento Nacional de Infraestrutura de Transportes, a situação foi provocada por um problema estrutural de um antigo bueiro localizado no aterro da pista. Um serviço emergencial de recuperação está sendo realizado no local. A pasta pontuou ainda que os trabalhos serão realizados em etapas e que devem durar até 48 horas. Neste período, as equipes concentrarão esforços no diagnóstico da tubulação, na estabilização do solo e na contenção de fuga de materiais. Em nota, a PRF orienta uma rota alternativa aos motoristas que passariam na região com destino a Simões Filho. Eles devem seguir pela BA-526, mais conhecida como Estrada Cia Aeroporto, e cruzar a cidade. Ponta Aguda Notícias, com a próxima informação às 10h10.
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0: Muito bem, 9 horas e 14 minutos aqui na Ponta Aguda FM, na manhã desta quarta-feira, dia 8 de julho. E assim a gente vai dando início a mais um Manhã Total, que vai com você até o meio-dia e conta sempre com o apoio cultural do Supermercado Scala, na Praça do Comércio, e tá posto na Avenida José Vieira Gomes. 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E novamente passando para avisar que uma carteira de identidade foi encontrada no nome de Leonardo Gomes de Jesus Ribeiro, natural de Lauro de Freitas. Caso você que tenha perdido esteja ouvindo esse programa, pode passar aqui na rádio que eu faço o favor de entregar. E por aqui o nosso WhatsApp não para. Vamos conferir.
1: 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Eu quero que toque Twin Hearts Gran Angra.
0: Bom dia, amigo Laércio. Aí sim, e pode deixar que eu coloco agora Angra, Wuthering Heights. E daqui a pouquinho tem a Jane de Paula trazendo Guia dos Astros.

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1: Olá, amores! Chegando por aqui hoje, quarta-feira, vivenciando a metade da semana já, né? Quarta-feira, 8 de julho. Hoje é dia do panificador, é dia nacional da ciência e do pesquisador também, dia mundial da alegria e aniversário de Ouro Preto. Hoje a gente comemora, né? O seu também? Então, parabéns pra você! Vamos comemorar em dobro por aqui, né? Trazendo previsões astrológicas já pra você de Áries, Touro, Gêmeos e Câncer. Bom dia, Áries!
2: Áries, de 21 de março a 20 de abril.
1: Hoje será um dia onde a paciência será a sua maior aliada. Para tirar o melhor proveito da situação, olhe as coisas de diferentes ângulos. A boa sorte o acompanha, tá? Então aproveite essa energia para fluir com facilidade na vida. A cor para hoje é vinho número 6.
2: Touro, de 21 de abril a 20 de maio.
1: Touro, se você mantiver a sua alegria e o instinto otimista, o dia será muito favorável para você. O universo abre portas e facilita as coisas, ajudando a mudar o ritmo da sua vida. Não se surpreenda se, de repente, se sentir como se estivesse voltando no tempo. Deixe fluir, tá? O número hoje é 70, sua cor é verde.
2: Gêmeos, de 21 de maio a 20 de junho.
1: Gêmeos, faça deste dia uma jornada de conquistas e superação. A sua paciência e esforço serão recompensados de maneira significativa. Não deixe que as dificuldades do caminho te desanimem. Depois de alcançar seus objetivos, aproveite para celebrar as suas rotinas. No amor, há probabilidade de que nos próximos dias os assuntos do coração ganhem destaque. Talvez conheça alguém que pode entrar na sua vida de maneira inesperada, trazendo leveza, tá? A cor pra hoje é prata, número 37.
2: Câncer, de 21 de junho a 22 de julho.
1: Canceriano, você está entrando em um ciclo de revitalização pessoal, perfeito para explorar novas alternativas de crescimento. Embora obstáculos possam surgir, não desista diante das dificuldades. No amor, talvez seja a hora de tomar uma atitude, especialmente se o seu coração pulsa com força total, né? É, de vez em quando, você sabe, né? A gente cruza aí os olhares e, ó, aqueles olhares que mexem com os nossos sentimentos, né? Então, aproveita, ó. Dá aí sinal de ordem. Violeta, violeta, já falei, é sua cor. Número 11, 60. A gente volta rapidinho com previsões para Leão, Virgem, Libra e Escorpião.
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que é Rebeca Lindsay e Alanzinho. Nosso amor venceu. Então ouvimos a Isso é Rodada, Lindo Quase. 9:29 aqui no Manhã Total. E vamos agora com Simone Mendes, Direitos Iguais. E se você também quer pedir uma música ou quer mandar a sua mensagem, chama no 75 981 37 1499.

0: voz do amor do rap brasileiro, Sampa Crio.
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3: Leoninos, de volta por aqui, né? Ó, hoje você deixará algumas dificuldades para trás e descobrirá que novas possibilidades, né, ocultas possam acontecer. Essas alternativas podem guiá-lo a uma vida mais tranquila. A adoção de hábitos saudáveis será bom para lidar melhor com qualquer adversidade. A cor é cobre, número 5.
4: Virgem, de 23 de agosto a 22 de setembro.
3: Virgem, embora algumas situações possam surgir como inconvenientes, encare-as como parte do processo evolutivo. O que parece ser um problema agora é, na verdade, um degrau para o próximo nível do seu desenvolvimento pessoal. No amor, é possível que alguém que conheceu recentemente, né, tenha uma conexão assim mais forte, tá? Ah, e é isso, sua cor hoje é laranja, número 8.
4: Libra, de 23 de setembro a 22 de outubro.
3: Libra, com o fluxo positivo que acompanha o seu dia, você tem todas as condições para seguir em frente com confiança. Sua capacidade de adaptação será fundamental para tornar este dia ainda mais produtivo. Não se apegue aos contratempos. No amor, desde já, criar um ambiente de carinho e afeto ao seu redor será essencial se você quiser se aproximar da pessoa que gosta, ok? A cor é marrom, número 3.
4: Escorpião, de 23 de outubro a 22 de novembro.
3: Escorpião, este é o momento para fortalecer a sua autoconfiança e acreditar no seu potencial. A energia astral favorece aqueles que buscam novos caminhos e alternativas, mesmo que alguns planos precisem ser ajustados. A sua persistência e otimismo garantirão o sucesso, tá? No amor, a princípio, uma conversa especial com a pessoa que você gosta pode mudar completamente a conexão entre vocês, ok? Então fale abertamente dos seus sentimentos. A cor é rosa, número 2. Voltamos rapidinho com previsões para Sagitário, Capricórnio, Aquário e Peixes.
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7: Talita Mel.

E é Thalita Mel e Zé Vaqueiro. Também ouvimos Tiaguinho e Samba Crio. 9 horas e 42 minutos aqui no Manhã Total. E novamente passando para avisar que foi encontrada uma carteira de identidade no nome de Leonardo Gomes de Jesus Ribeiro, natural de Lauro de Freitas. Se caso você que perdeu esteja ouvindo este programa, pode passar aqui na rádio que eu faço o favor de entregar. E vamos agora com Henrique Castro, Nem Pagando. E se você também quer pedir uma música, chama no 75 981 37 1499.

0: Menos é mais, Henrique Castro, não tem jeito.
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1: Já estamos de volta por aqui com as últimas previsões para esta quarta-feira, 8 de julho. Sagitário, hoje é dia perfeito para fazer a diferença em sua vida, tá? Suas conquistas diárias serão um reflexo da paciência e dedicação que você tem demonstrado. Ao focar no que realmente importa, você alcançará novos patamares de sucesso. Ah, no amor, reconhecer sentimentos por alguém especial, né? Será o primeiro passo para dias cheios de alegria e encantamento. A cor é rosa, número 40.
2: Capricórnio, de 22 de dezembro a 20 de janeiro.
1: Capricórnio, nada poderá deter você hoje se você agir com persistência e determinação. Obstáculos surgirão, mas a sua capacidade de enfrentá-los será o que garantirá o seu crescimento. Mantenha-se firme e acredite em seu poder interno, tá? Azul é sua cor, número 10.
2: Aquário, de 21 de janeiro a 19 de fevereiro.
1: Aquário, este é um período de sorte onde você tem a chance de tomar decisões importantes para o seu futuro. A boa sorte estará ao seu lado, então aproveite cada oportunidade que surgir. A manter uma atitude positiva e focada, você será capaz de transformar qualquer desafio. No amor, seu magnetismo estará em destaque, favorecendo momentos incríveis com a pessoa dos seus sonhos. Uau! A cor para hoje é prata, número 3.
2: Peixes, de 20 de fevereiro a 20 de março.
1: Peixes, você encontrará novos horizontes de crescimento e evolução pessoal. As mudanças que estão por vir serão desafiadoras, mas muito necessárias. Não se sinta intimidado por elas, pois a sua capacidade de adaptação será a sua maior força. Rubi é sua cor, número 66. Ficamos por aqui com previsões astrológicas, de volta amanhã, logo cedinho. Beijo no coração, tchau, tchau.

0: 9 horas e 51 minutos aqui no Manhã Total. 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Daqui a pouquinho tem muito mais música e muito mais interação especialmente para você. Então me espera que eu já volto e pode ir pedindo a sua música no 75-981-37-1499.
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4: Um ano após Donald Trump anunciar o tarifaço de 50% sobre as exportações brasileiras, em 9 de julho de 2025, a participação dos Estados Unidos nas vendas dos produtos nacionais chegou ao nível mais baixo da série histórica da balança comercial, iniciada em 1997. Houve queda de 2,7 pontos percentuais no indicador. Ao mesmo tempo, a fatia da China avançou na mesma proporção, o que confirma o diagnóstico de que a medida teve como reflexo a busca por novos mercados e o aumento da dependência do Brasil em relação à economia chinesa. A participação dos Estados Unidos nas vendas do Brasil para o exterior passou de 12,1% para 9,4% na comparação entre o primeiro semestre deste ano e o mesmo período do ano passado, segundo o levantamento da AmCham Brasil, Câmara Americana de Comércio para o Brasil. O EUA ainda segue como o segundo maior destino dos produtos brasileiros, uma vez que a participação da Argentina, 4%, terceiro colocado, também caiu no mesmo período. Ponta Aguda Notícias, com a próxima informação às 11h10.
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Muito bem, 10 horas e 14 minutos aqui na Ponta Aguda FM. Eu sou o locutor Laerton Souza e você está no Manhã Total. 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E novamente passando para avisar que uma carteira de identidade foi encontrada no nome de Leonardo Gomes de Jesus Ribeiro, natural de Lauro de Freitas. Caso você que perdeu esteja ouvindo a este programa, pode passar aqui na rádio que eu faço o favor de entregar. E começamos esse bloco atendendo a pedidos. Vamos com DJ Ives e Vitor Fernandes. Volta comigo. E se você também quer pedir uma música ou quer mandar a sua mensagem aqui pra gente, chama no 75 981 37 1499.

E é Fala Manso e Marcelo Falcão, o Chuva. Também ouvimos Leonardo, Amanhã. 10 horas e 25 minutos aqui no Manhã Total. E novamente passando para avisar que uma carteira de identidade foi encontrada no nome de Leonardo Gomes, de Jesus Ribeiro, natural de Lauro de Freitas. Se caso você que perdeu esteja ouvindo a este programa, pode passar aqui na rádio que eu faço o favor de entregar. E atendendo a pedidos, vamos agora com Limão com Mel e Wesley Safadão, Toma Conta de Mim. E se você também quer pedir uma música ou quer mandar a sua mensagem aqui pra gente, chama no 75-981-37-1499. Porque aqui é assim, você pede e a gente taca.

0: Murilo Rufi. Também ouvimos Amado Batista, Gustavo Lima e Heitor Costa. 10 horas e 37 minutos aqui no Manhã Total. E vamos agora com Pablo, Choro na Chuva. Especialmente para a nossa amiga Patrícia, que tá curtindo, ligadinha aqui com a gente. E se você também quer pedir uma música ou quer mandar a sua mensagem, chama no 75-981-37-1499.
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0: 10 horas e 48 minutos aqui no Manhã Total. A gente vai para um rápido intervalo, mas antes eu lembro do nosso apoio cultural do Supermercado Scala, na Praça do Comércio, e da Posto, na Avenida José Vieira Gomes. 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Daqui a pouquinho tem muito mais música e muito mais interação especialmente para você. Então me espera que eu já volto e pode ir pedindo a sua música no 75-981-37-1499.
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5: A eliminação da seleção brasileira na Copa do Mundo de 2026 deu início às discussões sobre o próximo ciclo rumo ao Mundial de 2030. Em reunião com o presidente da Confederação de Futebol, Samir Chaud, líderes do elenco defenderam a permanência de Carlo Ancelotti e pediram estabilidade para o trabalho do treinador italiano nos próximos anos. Segundo informações divulgadas pelo UOL, os jogadores avaliaram que a falta de continuidade foi um dos principais problemas enfrentados pela seleção desde o início do último ciclo. Entre 2023 e 2026, a equipe passou pelos comandos de Ramon Menezes, Fernando Diniz, Dorival Júnior e Carlo Ancelotti. Além da troca na presidência da CBF de Edinaldo Rodrigues para Samir Chaud. Durante a conversa com o dirigente, os atletas reconheceram a estrutura oferecida pela CBF durante a Copa do Mundo, mas defenderam que o próximo projeto da seleção seja conduzido sem mudanças constantes no comando técnico. A avaliação do grupo é de que Ancelotti precisa de tempo para consolidar uma nova equipe, que deve ser construída em torno de jogadores como Vinícius Júnior, Endrick, Estevão e Rayan ao longo dos próximos 4 anos. Ponta Aguda Notícias, com a próxima informação às 5h10.
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Muito bem, 11 horas e 13 minutos aqui na Ponta Aguda FM. E você está sintonizado no Manhã Total. E lembrando que vamos com você até o meio-dia e contamos com o apoio cultural do Supermercado Scala, na Praça do Comércio. 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E Cacau Show e Datim, o sabor que conquista. E hoje é aniversário da nossa amiga Rosali. Parabéns, amiga. Felicidades e muitos anos de vida. E muito obrigado por estar sempre curtindo, ligadinha aqui com a gente. E mando especialmente para você, Toque 10, 1 centímetro. E se você também quer pedir uma música ou quer mandar a sua mensagem aqui pra gente, chama no 75 981 37 1499.

0: chama aí.
1: O que dinheiro e cacete não resolver?
2: É porque foi pouco, tu sabe disso.
1: É, rapaz, tamo junto. Viu,
2: gente, o nome dela é Juninho Moraes, tá certo? Mais um produto da Flávio neste nome.
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e é Bruno Leão, atriz. Também curtimos Cavaleiros do Forró, a música do dia. 11 horas e 25 minutos aqui no Manhã Total. E novamente passando para avisar que uma carteira de identidade foi encontrada no nome de Leonardo Gomes de Jesus Ribeiro, natural de Lauro de Freitas. Se caso você que perdeu está ouvindo este programa, pode passar aqui na rádio que eu faço o favor de entregar para você. E vamos agora com o sucesso novo do Unha Pintada, Amiga Falsa. E se você também quer pedir uma música ou quer mandar a sua mensagem aqui pra gente, é só chamar no 75981371499. Porque aqui é assim, você pede e a gente toca.

0: Zeca Pagodinho!
1: Pagodinho! E é Turma do Pagode e Zeca Pagodinho. Também ouvimos Mano Batidão e Unha Pintada. 11 horas e 36 minutos aqui no Manhã Total. E pra finalizar o programa de hoje, vamos com o Mega 3 na sequência com Eduardo Costa. 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Muito obrigado pela sua audiência, muito obrigado pela sua companhia. E a gente se vê de novo a partir das 5 horas da tarde no Paradão Popular. Mas não vá embora, porque logo após a música tem um super especial e o Central Hits.
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0: dia e 14.
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chegando por aqui, eu sou a Júlia de Paula. A partir de agora, a gente fica juntinhos aqui no nosso Central Hits, trazendo grandes sucessos do mundo da música. Hoje, quarta-feira, 8 de julho. Hoje é dia do panificador. Nosso carinho todo especial, né? Dia Nacional da Ciência e do Pesquisador também, né? Hoje é dia mundial da alegria. Aniversário lá de Ouro Preto também, né? O nosso carinho. E pra quem tá de idade nova hoje, parabéns pra você! Que Deus abençoe muito a sua vida, tá? Que esse novo ciclo traga muito mais paz, saúde, sucesso, tudo de bom acontecendo. Feliz aniversário a todos os nossos aniversariantes. Já falei? Eu sou Jane de Paula, viu? A partir de agora, juntinhos no nosso Central Hits e ó, tocando sucesso pra você que curte aqui com a gente sempre, né? É de segunda a sexta o nosso programa e é hora de curtir ele. Estranho de novo tá chegando por aqui, ó, né? Felipe Araújo.

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0: depois de ouvir essa música linda, né? Música de reflexão, né? Que fala de como as pessoas reclamam da vida, né? E o antídoto é baseado aí na valorização do presente, das coisas que a gente já tem, que estamos vivendo e aproveitando, né? Linda demais essa reflexão aí dessa música do Gustavo Lima. A gente volta bem rapidinho, porque já já tem Zé e Ana. Volto já.
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5: 1:11.
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de curtir mais um grande sucesso, né? Fizeram dupla, se separaram, mas ficou aí, continuou a dupla na música. Zé Felipe e Ana Castela, só boca mente, né? Quem dos dois mentiu mais? Acho que foi o Zé, gente. Quer mais? Vamos curtir essa aí, porque tem muito mais ainda, tá?

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0: Acabamos de ouvir minhas irmãs Maiara e Maraísa com a música Quem Sente Saudade Sou Eu, essa música que foi escolhida a dedo para integrar o DVD Melhor Que Imaginei, gravado em dezembro, né, do ano passado. O projeto destaca aí por não possuir participações especial e focado na conexão direta entre as irmãs e o público. Linda demais, né? Quer mais? Claro que tem, afinal de contas, ó, você tá curtindo com a gente o Noise Central Hits. E não termina agora não, eu já volto porque tem Panda cantando pra gente.
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3: 1:32.

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Voltamos! E claro que tem muito mais sucesso pra você. Já baixou o nosso app? Ainda não? O que você tá esperando? Fica à vontade. Aí você curte a gente, né? Claro, onde você estiver. Sempre ligadinho aqui na melhor. E vamos pros abraços, né? Oi, Gisé. Um cheiro pra tu, vice. Olha, o Germano tá curtindo aqui com a gente. Tá mandando um beijo pro Matheus e pro Samuel, também sintonizado. E pra Larissa. Beijos! Davi também curte com a gente. E um beijo aí pra Rebeca e a Cecília, sempre ligadinhas no nosso Central Hits. E agora é hora de mais um grande sucesso da música por aqui, né? É hora de trazer o Panda cantando pra gente essa música, né? Que fala de insegurança e de uma declaração de amor baseada no apoio emocional verdadeiro. Olha, quem se identifica? Esse Panda é demais, né, gente? Virei fã! Eu te asseguro, esse é o sucesso do Panda, que toca aqui e agora. Central Hits, pra você.

depois de ouvir nessa seasa do Danilo e Davi, não mexe nas minhas gavetas. E essa música não tem nada a ver com gavetas. Concorda comigo? Mas é muito linda essa música, né, gente? Por isso que tá sempre tocando aqui no nosso Central Hits. Ó, feliz quarta-feira pra todos. Beijo no coração. Amanhã a gente volta, tá? Nesse mesmo horário, aqui nessa mesma sintonia. E continue ligadinhos aqui com a gente, tá? Cheiro, tchau.

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2: 1:49. 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
1: Boa tarde! 2:17.
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0: 2h29.
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0: Obrigado. Tem uma música de Dorival Dantas, eu acho que pouca gente conhece, né? Ela não fez sucesso, não, mas ela é maravilhosa, é uma das minhas favoritas. Eu queria oferecer para os casais de namorados. Como vai você, Dorival Dantas?
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0: sei lá.
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Mari, chegando por aqui com mais um resumo de novelas. Hoje, quarta-feira, 8 de julho. E a gente já traz o capítulo de hoje de A Nobreza do Amor. Olha só, Dume Akin e Ladisa são perseguidos por Pascoal e a Guarda Real, mas conseguem fugir. A Pascoal encontra a chave do esconderijo que Ladisa deixou cair durante a fuga. Akin, Dume e Ladisa se desesperam ao dar falta da chave. Bem, ainda no capítulo de hoje, Dume teme que Jindal descubra a proteção de Kenya aos rebeldes. Lúcia Álica aceita um grande pedido para o ateliê. Pascoal acusa Kenya de tê-lo distraído para proteger Dume e os saqueadores, e Jindal afirma que punirá sim a filha. Bem, tá na hora do capítulo de Coração Acelerado para hoje, quarta-feira. Janete, a Laurzinho comemore o seu amor. Nayane se irrita com a harmonia entre Eduardo, Leandro, João Raul e Agrado. Runei combina os últimos acordos para o cruzeiro Paixão em Alto Mar. Nayane pede desculpas a Laur por tê-lo expulsado da mansão. Nayane ainda hoje pede para viajar com Gael para a fazenda. E Janete decide comparecer ao jantar organizado por Vila no grupo Alaor para receber Thalita. Tudo isso acontece hoje, quarta-feira, em Coração Acelerado. E eu volto rapidinho por aqui, tá? Pra trazer o resumo de Quem Ama Cuida pra esta quarta-feira. Fica aqui e volte já.

Estamos de volta com o capítulo de hoje, quarta-feira, 8 de julho, de Quem Ama Cuida. Hoje, Adriana e o Pedro conversam sobre o passado. E Pedro avisa a Adriana que ainda não desistiu de descobrir quem matou Arthur. Ainda hoje, Ulisses anuncia a Pilar que seu motorista morreu após o assalto. Maurício incentiva a Adriana a contar a Pedro o motivo de ter se afastado do advogado. O primo do motorista ameaça contar sobre os pedidos criminosos de Pilar, caso ela não lhe dê uma recompensa. Ainda hoje, Pedro esquece o celular em casa e Bruna leva o aparelho para o marido no abrigo. Ih, aí vai ver os dois juntos. Ainda hoje, Adriana fica abalada ao descobrir que Pedro se casou com Bruna. Ai, gente, eu acho que a Adriana estava tão esperançosa, né, com Pedro. Fazer o quê? É novela. Quem ama, cuida. Isso também acontece na vida real, né? Em novela é história de vida real. Eu volto amanhã com mais um capítulo da sua novela preferida. Beijos. Tchau, tchau.

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5: O Supremo Tribunal Federal validou por maioria uma lei da Bahia que prevê multa para a divulgação de informações falsas sobre epidemias, endemias e pandemias. Na ação direta de inconstitucionalidade 7.639, julgada na sessão virtual, encerrada em junho de 2026. A lei estadual prevê multa de 5 a 20 mil reais para quem divulgar por meio de impresso, televisivo, radiodifusão ou eletrônico informações falsas, sem procedência oficial, sobre epidemias, endemias e pandemias no estado, sem citar a fonte primária. A norma também alcança quem elabora ou dissemina dolorosamente este tipo de conteúdo e quem usa mecanismos automáticos para propagar dados inverídicos. A ação foi apresentada pelo Partido Liberal, que alegava que a norma invadiu a competência privativa da União para legislar sobre telecomunicações e radiodifusão. O partido também sustentava que a lei violaria a liberdade de manifestação do pensamento e de informação jornalística. Ponta Aguda Notícias retorna amanhã às 9h10.
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1: Muito bem, 5 horas e 17 minutos aqui na Ponta Aguda FM. E você está sintonizado no Paradão Popular. E lembrando que vamos com você até às 6 horas da tarde e contamos com o apoio cultural da Retífica de Cabeçote da Tim, que é do nosso amigo Humberto Damascena e é especializado em retífica de cabeçote em toda a região. 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E começamos esse bloco atendendo a pedidos. Vamos com Forró Boys, Não Vou Chorar. E se você também quer pedir uma música ou quer mandar a sua mensagem aqui pra gente, chama no 75 981 37 1499.

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1: E é Belchior, brasileiramente linda. Também ouvimos Valdir Soriano, Tortura de Amor. 5 horas e 28 minutos aqui no Paradão Popular. E por aqui o nosso WhatsApp não para. Vamos conferir.
2: Alô, Alailton, da Rádio Ponta Aguda FM. Itatinho, Bahia. Quem tá falando aqui é o Caboclo Velho Zé do Mendes, meu irmão.
1: Boa tarde, seu Zé. Tudo bom?
2: Eu gostaria que você pudesse aí botar uma música de forró. Ou uma música de forró, ou uma música qualquer. Na teoria de Adamário Feio ou de Luiz Gonzagão. Ofereci aí para meu amigão Jocelino Lima, Paulo da Cachoeirinha, Vardez, Bete Martins da Cabaceira, Paulo do Mendes, Bando de Dunga, esse povão todo aí que gosta, povo aqui do Dente Morro. E aí o povão de Itati e o povão da zona rural aí, Mendes do Aspanto, Suarana, Comanduá, esse povão todo aqui Dente Morro. E para todos que gostar. E quem tá falando é o Caboclo Zé do Mene. E segura, seu Zé. Tá seguro, macho.
1: Segura, seu Zé. Aí sim. E pode deixar que eu coloco agora Ademar Coelho, Xirilique. E se você também quer pedir uma música ou quer mandar a sua mensagem aqui pra gente, faça igual o seu Zé lá do Mendes e chame no 75 981 37 1499. Porque aqui é assim, você pede e a gente toca.
3: Segura, seu Zé!

0: e é Alceu Valença. Também ouvimos Guilherme Arantes e Adelmário Coelho. 5h40 aqui no Paradão Popular, que conta com apoio cultural da Retífica de Cabeçote da TIM. E novamente passando para avisar que uma carteira de identidade foi encontrada no nome de Leonardo Gomes de Jesus Ribeiro, natural de Lauro de Freitas. Se caso você que perdeu esteja ouvindo a esse programa, pode passar aqui na rádio que eu faço o favor de entregar. E por aqui o nosso WhatsApp não para. Vamos conferir.
1: Tarde, Laís, sou da Luciana, do bairro da Vila Bela, passando pra mim uma música de Silvano Salles. Fotos de lembrança, estou na escuta, aquele abraço.
0: Boa tarde, amiga Luciana. Aí sim, e pode deixar que eu coloco agora Silvano Salles, Fotos e Lembranças. E se você também quer pedir uma música ou quer mandar a sua mensagem aqui pra gente, passe igual a nossa amiga Luciana e chame no 75-981-37-1499.
2: Silvano Salles, o cantor.

0: 5 horas e 50 minutos aqui no Paradão Popular. E para finalizar o programa de hoje, vamos com Rodrigo Alves, Another Night Gets Longer. Mas antes, muito obrigado pela sua audiência, muito obrigado pela sua companhia. E a gente se vê amanhã de novo, a partir das 9 horas da manhã, no Manhã Total. 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
1: Ela levou alegria.
0: Uma boa noite e até amanhã. E não vai embora porque logo após a música tem Palavra que Transforma e Relicário da Saudade com Jeová Santana.

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O anjo do Senhor anunciou a Maria e ela concebeu do Espírito Santo. Ave Maria, cheia de graça, o Senhor é convosco. Bendita sois vós entre as mulheres e bendito é o fruto do vosso ventre, Jesus. Santa Maria, Mãe de Deus, rogai por nós, pecadores, agora e na hora de nossa morte. Amém. Eis a escrava do Senhor, faça-se em mim segundo a vossa palavra. Ave Maria, cheia de graça, o Senhor é convosco. Bendita sois vós entre as mulheres e bendito é o fruto do vosso ventre, Jesus. Santa Maria, Mãe de Deus, rogai por nós, pecadores, agora e na hora de nossa morte. Amém. E o Verbo se fez carne e habitou entre nós. Ave Maria, cheia de graça, o Senhor é convosco. Bendita sois vós entre as mulheres e bendito é o fruto do vosso ventre, Jesus. Santa Maria, Mãe de Deus, rogai por nós, pecadores, agora e na hora de nossa morte. Amém. Rogai por nós, Santa Mãe de Deus, para que sejamos dignos das promessas de Cristo. Oremos. Infundi, Senhor, em nossas almas a vossa graça, para que nós, que conhecemos pela anunciação do anjo a encarnação de Jesus Cristo, vosso Filho, cheguemos por sua paixão e morte na cruz à glória da ressurreição. Pelo mesmo Jesus Cristo, nosso Senhor. Amém. Meus amados irmãos e minhas irmãs, uma boa noite a todos. Hoje, dia 8 de julho de 2026, estamos na 14ª semana do tempo comum e a leitura norteadora do dia de hoje, o Evangelho, se encontra em Mateus capítulo 10, versículo do 1 ao 7. Mateus capítulo 10, versículo do 1 ao 7. Proclamação do Evangelho de Jesus Cristo segundo Mateus. Glória a vós, Senhor. Naquele tempo, Jesus chamou os 12 discípulos e deu-lhes poder para expulsarem os demônios maus e para curarem todo tipo de doença e enfermidade. Estes são os nomes dos 12 apóstolos. Primeiro, Simão, chamado Pedro, e André, seu irmão. Tiago, filho de Zebedeu, e seu irmão João. Felipe e Bartolomeu. Tomé e Mateus, cobrador de impostos. Tiago, filho de Alfeu e Tadeu. Simão, o Zelota. E Judas Iscariotes, que foi o traidor de Jesus. Jesus enviou estes 12 com as seguintes recomendações: Não deveis ir onde moram os pagãos, nem entrar nas cidades dos samaritanos. Ide antes as ovelhas perdidas da casa de Israel. Em vosso caminho anunciai: o reino dos céus está próximo. Palavra da salvação, glória a vós, Senhor. Meus amados irmãos e minhas irmãs, a leitura de hoje traz para a gente muitas coisas importantes para o nosso estudo diário da Bíblia, né? Todo mundo sabe que ou deveríamos saber, a Igreja Católica ela tem uma liturgia diária. Ela divide a Bíblia em 3 anos: ano A, ano B e ano C. E hoje, cada dia, temos uma leitura, não é? Um evangelho, primeira leitura e um salmo. E em festas e domingo, temos também uma segunda leitura. Hoje, especificamente, a leitura da liturgia é justamente essa. Essa é a escolha dos 12 apóstolos de Jesus. É interessante a gente explicar, explanar para vocês que o chamado, né, o chamado de Jesus, ele precede a missão. Então, antes de fazer, o discípulo ele é chamado a estar com Jesus. Eu já falei aqui outras vezes, a gente vai repetir agora. Para Deus, não importa muito o que você faz para Deus. O que importa é o que você é. Então, qual o seu coração? Se de fato você ama a Deus. Porque muitas vezes, no nosso corre-corre, a gente diz até que ama a Deus, a gente sabe que Deus é bom, mas não conhecemos a Deus.
E os discípulos, primeiro eles foram chamados a estar com Jesus. Depois sim, né, eles fazem a missão deles, que é esse continuar o que Jesus começou. Então a missão, ela nasce da comunhão com Jesus, né? A comunhão é uma junção de duas palavras: comum, união. Então tem que estar de fato em união. Comunhão é isso, é estar unido, né? Então o primeiro ponto da leitura de hoje, do evangelho de hoje, é entender que o chamado, ele precede a missão. Então nós precisamos de fato ficar mais perto de Jesus, conhecermos a Jesus. E aí é nesse ponto que a igreja entra. Talvez a função da igreja maior seja justamente essa aí: mostrar para a gente o caminho, ser como se fosse guia, né? Quando você viaja, você encontra algumas placas na estrada. Hoje nós temos o GPS, né? O Waze, o Maps, né? E alguns outros que indicam a gente o caminho. A igreja, ela faz a mesma coisa, indica para a gente o caminho. Qual o caminho que nos leva até Jesus? Então, precisamos de fato entender que nós precisamos estar junto. A gente só ama aquilo que a gente conhece. Se eu não conheço a Jesus, automaticamente eu não amo. Eu posso até falar que amo, não é? Eu posso até desejar amar, mas eu de fato não amo porque eu não conheço. A gente só ama aquilo que a gente conhece. Então, o primeiro ponto é entender justamente isso. O segundo é que a autoridade vem de Cristo. A fonte da autoridade, a fonte da graça, a fonte do poder é Jesus. O discípulo, ele não vai anunciar suas próprias ideias. Quando o padre está na sua homilia, ele não pode, não deve e não fala por si só. Ele fala em persona Cristo, é o desejo de Cristo. Tem muitas coisas que nós falamos em nome de Cristo, que para nós é até um exame de consciência. Então, a autoridade não vem de mim, não vem do padre, não vem do bispo. A autoridade, ela vem de Cristo. Então, o discípulo, ele não anuncia suas próprias ideias, ele participa da autoridade recebida do Senhor. Se a gente for pegar, né, retomar a leitura, bem no comecinho, fala justamente isso, ó, no versículo 1. Jesus chamou os 12 discípulos e deu-lhes poder para expulsarem os espíritos maus e para curarem todo tipo de doença e enfermidade. Não fui eu que dei, não foi você que deu esse poder, foi o próprio Jesus. Eles não tinham o poder para expulsar, foi Jesus que deu esse poder para expulsar, para curar, né? Então precisamos entender que a autoridade, a fonte do poder é o próprio Jesus. E aí, continuando essa reflexão, a gente começa a perceber que a missão, ela não é singular, ela não é unitária, ela não é individual. Jesus, ele não manda uma pessoa ir. Ele não vai sozinho, e aí precisamos compreender que Jesus tinha poder para ir sozinho, mas ele não quis. Jesus envia um grupo, não manda indivíduos isolados, não manda pessoas isoladas, né? Ele manda um grupo, ele envia um grupo, ele escolhe 12. Poderia escolher um, ou não poderia escolher ninguém, mas Jesus, ele não é individualista. E no mundo que a gente vive hoje, essa questão do individualismo é muito forte. É minha casa, é meu bem, é tudo meu. A oração do Pai Nosso, ela, de maneira bem direta, nos ensina isso. Pai Nosso que estás nos céus. É Pai Nosso. É o pão nosso de cada dia nos dai hoje, sempre no plural. Sempre na comunidade. Então Jesus, ele entende que a missão, ela precisa ser
comunitária. Quando ele escolhe os 12, ele envia os 12, não envia um só. Envia um grupo. Então Deus, ele é fiel à sua história de salvação. A missão, ela começa em Israel, né? Porque Deus cumpre as suas promessas. Então ele fala, né? Se a gente for observar de novo a leitura, né? Uma parte bem simbólica, ele fala assim, ele dá uma ordem para os discípulos. Lá no versículo 5, Jesus enviou estes 12 com as seguintes recomendações. Não deveis ir aonde moram os pagãos, nem entrar na cidade dos samaritanos. Ide antes as ovelhas perdidas da casa de Israel. Esse ide antes é dando prioridade à promessa. Deus, ele escolheu o povo de Israel, mas ele não deixou os outros desamparados. Jesus falou, ide antes, depois que você visitar as ovelhas perdidas da casa de Israel, você vai dar seguimento à minha missão, a outros povos. Então, o anúncio do reino, ele sempre foi o centro da evangelização, sempre. Então, toda a ação da igreja deve conduzir, de fato, ao anúncio de que Deus reina. E não só reina, quer transformar a vida humana. É, mas a gente precisa entender que precisamos nos abrir para essa graça. Muitas vezes a gente se fecha, a gente não quer, a gente não aceita. É, eu sou professor e eu sei da dificuldade que é a gente ensinar um conteúdo para alguém que não quer aprender. É impossível. Se a pessoa não quer aprender, infelizmente ela não vai aprender. Você pode fazer o que você quiser, você pode trazer o recurso que for. Você pode fazer o que tiver ao seu alcance, o possível, e ainda arranhar o impossível. Ela não vai aprender, porque ela não quer. Então, se ela não quer, infelizmente ela não vai conseguir êxito. Então, a gente precisa compreender que toda a ação da igreja deve conduzir ao anúncio de que Deus reina e ele quer transformar a vida humana, mas isso só vai acontecer se você se abrir para a graça. E aí a gente precisa fazer o exame de consciência. A gente já fala sobre isso aqui, né? Fica até chato às vezes repetindo a mesma coisa, mas é a realidade. A gente precisa fazer o exame de consciência e precisa avaliar a nossa vida. A gente não pode viver no automático. Tem pessoas que vivem tão no automático que não percebe. Acorda, se arruma, vai para o trabalho, para a escola, volta, almoça, faz alguma coisa, o dia acaba, no outro dia a mesma coisa, a mesma coisa, a mesma coisa. Né? Então a gente precisa de fato entender que precisamos estar perto de Jesus. A nossa vida precisa ter sentido. E a gente só vai ter sentido na vida quando a gente se aproximar de Jesus. Quando a gente parar para conhecer esse Jesus. Então, o anúncio do reino, ele perpassa por essa abertura que eu preciso dar. O apóstolo Paulo tem uma frase bem enigmática, né, que é bem interessante. Ele fala assim, seduziste-me, Senhor, e eu me deixei seduzir. Seduziste-me, Senhor, e eu me deixei seduzir. Então, precisamos nos deixar encantar-se por Deus. Precisamos nos deixar, de fato, adorar a Deus. Porque muitas vezes a gente até fala. Né? A gente traz muitas respostas prontas. Se eu perguntar para você agora, quem é Jesus? A gente vai dizer respostas prontas. É o Filho de Deus, é o bom pastor, né? É quem nos salvou, é quem morreu na cruz. Tudo isso é válido. Mas a pergunta, ela dá uma ênfase para você. Quem é Jesus? E essa pergunta que eu vos faço é a mesma pergunta que Jesus fez para os discípulos. Primeiro, Cristo ouviu o que dizem que ele era. Depois, Jesus, ele é bem direto e pergunta diretamente aos discípulos, aos apóstolos. E vocês, que dizes que eu sou? Ou seja, o que você diz que é Jesus? Quem é Jesus para você? E Cristo, ele não quer respostas prontas. Ele não quer. Ele quer respostas profundas.
e respostas profundas eu só dou quando eu conheço. É a mesma coisa assim. Eu pergunto para você: quem é fulano? Você vai dizer: fulano é filho de cicrano. Pronto. Você não conhece a pessoa, você tem uma referência da pessoa. Quando você conhece, fala assim: ah, fulano é gente boa, rapaz. Fulano morou aqui ao meu lado tanto tempo. Fulano é direito todo. Fulano é uma pessoa que o que fala cumpre. Repare a diferença. Porque a segunda resposta, ela é uma resposta de quem conhece, de quem viveu com a pessoa, de quem de fato não tem só uma referência. É isso que Jesus quer da gente. Jesus quer que de fato a gente conheça Ele. Jesus quer que a gente se aproxime dEle. E tenha convicção, meus irmãos e minhas irmãs, que quando Jesus chamou os 12, chamou 12 pessoas imperfeitas. A gente bem sabe disso, né? Judas traiu, Pedro negou, um bocado de gente correu, né? Então assim, são pessoas imperfeitas. Os 12 discípulos, eles possuíam limites. Eles tinham suas histórias, eles tinham as suas fragilidades, né? Então a missão, ela depende muito mais de graça do que de capacidade humana. A gente precisa compreender, e eu falo isso sempre, para as minhas turmas da Crisma principalmente, né? Que chegar ao céu não é competência. Quem está pensando em chegar ao céu por merecimento vai se quebrar, porque não é. Chegar ao céu, ser salvo, é misericórdia de Deus. Porque fora Jesus, ninguém é bom o suficiente para chegar ao céu. Chegar ao céu, de fato, é misericórdia de Deus. Por isso que nós precisamos olhar para os 12 discípulos, né? Eles que têm limites, eles que têm fragilidades, né? Mas que estiveram sempre perto de Jesus. Que caíram 10 vezes, mas levantaram 11. É bonito quando você vê a história dos apóstolos, né? É bonito quando você vê a história de pessoas de fé. Isso fortifica a gente. Isso pra gente é como se fosse um bálsamo. A gente se identifica, né? Como é bom ver Pedro à noite vendo Jesus, falando: Senhor, se de fato és tu, permita-me que eu vá até o teu encontro. E Jesus fala: vem, Pedro. E Pedro vai, mas no meio do caminho Pedro olha para trás, fica nervoso e começa a afundar. Quantas vezes em nossa vida a gente começou bem, mas no meio do caminho a gente teve medo, a gente quase afundou. E Jesus fez com a gente o que Ele fez com Pedro. Jesus faz com a gente o que Ele fez com Pedro. Pega, coloca no colo e diz: homem de pouca fé, mulher de pouca fé, mas eu não te abandono. Jesus, Ele não nos abandona. Jesus não nos abandona. É interessante isso. Ele nunca abandonou nenhum dos seus. Jesus, Ele fez uma promessa, né? Lá no finzinho do Evangelho, depois que Ele ressuscitou, quando Ele voltou para junto ao do Pai, Ele falou: eis que estou convosco todos os dias, até o fim dos tempos. Isso é uma promessa que Jesus fez com a gente. Você não está sozinho. Eu falava isso semana passada, né? Não importa a dor que você sofre, né? Não importa a situação que você está passando, você não está só. Jesus está contigo. Cristo está contigo. Por mais que você muitas vezes duvide, por mais que você muitas vezes caia, mas tenha convicção, você não está sozinho. Você não está sozinha. Cristo não abandona os seus. Mesmo em nossa fragilidade, mesmo com os nossos limites, mesmo com os nossos pecados. É interessante quando a gente para para entender, né, a profundidade que Cristo
deixa para a gente nos evangelhos e nas cartas. É uma coisa que a gente precisa, de fato, meia hora não dá para a gente aprofundar. Então, ser discípulo, de fato, é tornar Cristo presente no mundo. Por isso que eu sempre falo, né? Nós não somos cristinhos, nós não somos cristos, nós somos cristãos, no aumentativo. Então, sendo cristão, eu sou um imitador de Cristo. Sendo imitador de Cristo, eu tenho que levar esse Cristo que reina em mim para o outro. Então, evangelizar não é buscar conhecimento pessoal ou reconhecimento pessoal, né? Evangelizar é permitir que as pessoas, de fato, encontrem Jesus por meio da nossa vida. Quando eu falei no início que a função da igreja é conduzir a pessoa à salvação, a igreja que eu estou falando não é igreja física, não é igreja quatro paredes, a igreja é eu, sou eu, é você. Então é através de nós que pessoas são salvas ou não. E é que está o problema, né? Ou a solução. As pessoas podem ser salvas ou não de acordo com a minha conduta. Por isso que eu tenho que tomar um cuidado muito grande. Por isso que eu tenho que me policiar. Existem coisas que você fazia, mas hoje você não pode fazer mais. Poderia ter coisas que você falava sem ter conhecimento. Hoje você não pode mais. Então, essas coisas, né, pra gente que tem uma vida de igreja, né, ou muitas vezes tem gente que se diz... Não é? Mas é conhecedor da palavra de Deus. Tudo posso, mas nem tudo me convém. Talvez essa seja a máxima de hoje, né? Tudo posso, mas nem tudo me convém. Se a gente, quando fosse tomar qualquer atitude em nossa vida, pensasse nisso, eu posso bagunçar na aula? Posso. Mas me convém? Não, então não faça. Eu posso conversar durante uma aula explicativa, durante a aula? Posso. Mas me convém? Não. Então não converse. Preste atenção. É? Eu posso contar uma mentirinha? Posso. Mas me convém? Não. Eu posso falar mal do meu irmão? Posso. Mas me convém? Não. E aí você faz essa análise em qualquer atitude que você for fazer. Muitas vezes é isso que falta na gente. Essa autorreflexão. Né? Essa profundidade, de fato, no pensar antes de agir. Meus amados irmãos, a gente vai agora para os avisos, né? Emendando logo aqui. Avisamos que hoje, né, quarta-feira, teremos missa às 19h30 na Igreja da Sagrada Família na Urbis. Então, convidamos toda a comunidade. A comunidade da Urbis convida os seus vizinhos, as pessoas que moram perto, mas também a Igreja Católica convida todas as pessoas que têm disponibilidade para estar. Tá bom? Então, missa hoje às 19h30 na Igreja da Sagrada Família na Urbis. Amanhã, quinta-feira, né, nós temos como de costume a nossa adoração, às 15 horas na Igreja Santo Antônio, às 18 horas na Matriz, 19 começa a adoração dirigida. Então amanhã a adoração, mas também além da adoração, teremos missa lá no departamento. Então já avisamos desde já as pessoas que puderem estar presentes, missa amanhã, às 19 horas e 30 minutos, lá no departamento, na praça do departamento. Avisamos também, né, aos jovens que teremos sábado a missa com os jovens. Então, você que é jovem, sábado, 19 horas e 30 minutos, sábado dia 11/7, na Igreja Matriz, teremos a missa com os jovens. Antes da missa com os jovens, no mesmo dia, sábado, dia 11/7, às 15 horas teremos a missa com as crianças. Então, sábado vai ter duas missas na igreja, tá bom? Na Igreja Matriz. Às 15 horas, missa com as crianças. Então, as crianças que estão na catequese,
Elas precisam estar, mas a gente convida todas as crianças a estarem. É, sábado, dia 11, às 15 horas. E os jovens, sábado, dia 11, às 19h30. Tá bom? Que o Senhor nos abençoe, que o Senhor nos guarde, que o Senhor nos conduza, de fato, à salvação para que sejamos cristãos de verdade. Ele que é Pai, que é Filho e que é Espírito Santo. Amém.

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1: Olá, boa noite.
2: Boa noite para você que nos acompanha em todo o país.
1: Quarta-feira, 8 de julho de 2026.
2: Vamos ao destaque do dia na Voz do Brasil.
1: Vacinação infantil.
2: Pneumo 20 contra pneumonia e meningite está disponível nas unidades básicas de saúde. Gabriela Noronha.
3: A Pneumo 20 é indicada para bebês no primeiro ano de vida e crianças menores de 5 anos que ainda não completaram o esquema de vacinação recomendado.
1: Proteção às mulheres.
2: Ligue 180 registra denúncias de violência e funciona 24 horas todos os dias da semana. Pablo Mundim.
4: O Ligue 180 também orienta familiares, amigos, vizinhos e qualquer pessoa que queira saber como agir diante de uma situação de risco.
1: E vamos falar hoje sobre a Rede Nacional de Proteção e Defesa dos Direitos Humanos das Pessoas Idosas.
2: Quem vai explicar pra gente mais sobre o tema é o Secretário Nacional dos Direitos da Pessoa Idosa, Alexandre da Silva.
5: São todas aquelas pessoas, aquelas instituições, aqueles órgãos que atuam no segmento da pessoa idosa e que garantam a defesa, a promoção, a mitigação de violações e violências e a garantia de mais direitos.
1: Hoje, na apresentação da Voz do Brasil, eu, Mariana Jungmann e Luciano Seixas.
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1: Crianças menores de 5 anos e grupos prioritários já podem procurar o posto de vacinação mais próximo para se protegerem com a Pneumo 20.
2: O imunizante previne contra 20 sorotipos da bactéria causadora de doenças graves, como pneumonia e meningite.
1: A ideia é diminuir as hospitalizações, sequelas e óbitos em função das doenças.
3: A vacina Pneumo 20 está disponível nas unidades básicas de saúde e demais pontos de vacinação em todo o país. Éder Gatti, diretor do Programa Nacional de Imunização do Ministério da Saúde, explica que o imunizante vai substituir gradualmente a Pneumo 10 contra a bactéria causadora de doenças, como pneumonia e meningite.
6: O Ministério já tinha uma vacina no SUS, que era a Pneumo 10, é uma vacina que cobria contra 10 tipos da bactéria pneumococo, só que agora nós estamos atualizando para uma vacina que cobre contra 20 tipos de pneumococo, ou seja, um número maior de tipos de bactéria que a vacina protege. E com isso, a gente espera diminuir ainda mais a ocorrência de meningite e pneumonias em crianças.
3: A Pneumo 20 é indicada para bebês no primeiro ano de vida e crianças menores de 5 anos que ainda não completaram o esquema de vacinação recomendado. Segundo Eduardo Jorge da Fonseca, presidente do Departamento de Imunizações da Sociedade Brasileira de Pediatria, a imunização nesta faixa etária é fundamental para prevenir internações e reduzir mortes associadas às infecções pneumocócicas.
7: São as crianças menores de 2 anos as que mais internam e as que mais morrem, ou seja, tem maior incidência e maior letalidade. Então, esse é o grupo mais importante, é um grupo prioritário para a prevenção das doenças pneumocócicas invasivas, como a gente chama.
3: A Pneumo 20 também é indicada para indígenas com mais de 5 anos, sem histórico vacinal, idosos com 60 anos ou mais que estejam acamados ou institucionalizados e pessoas com condições clínicas especiais. O histórico de vacinação pode ser acompanhado pela caderneta digital de saúde da criança, disponível no aplicativo Meu SUS Digital. Reportagem Gabriela Noronha.
2: A doença de Chagas é transmitida principalmente por um inseto conhecido como barbeiro e pode levar à morte, especialmente em populações vulneráveis.
1: Isso porque a infecção pode evoluir de forma silenciosa por anos e, quando não tratada, pode levar a graves complicações cardíacas e digestivas.
2: Para tratar a doença, a Anvisa publicou o registro de um novo medicamento voltado a pacientes menores de 18 anos.
1: É o Lampti, feito de substâncias que danificam o parasita e que levam à sua eliminação do organismo.
8: A Agência Nacional de Vigilância Sanitária Anvisa aprovou o registro do medicamento Lampit, indicado para o tratamento da doença de Chagas em pacientes pediátricos. O produto pode ser utilizado desde recém-nascidos com peso mínimo de 2,5 kg até adolescentes menores de 18 anos. A doença de Chagas é causada pelo protozoário Trypanosoma cruzi e está entre as principais doenças negligenciadas no Brasil. A infecção pode permanecer sem sintomas por muitos anos e, quando não tratada, provocar complicações graves, principalmente no coração e no sistema digestivo. O Lampit é um medicamento antiparasitário que atua na eliminação do parasita responsável pela doença. A aprovação do registro foi publicada pela Anvisa no Diário Oficial da União, com a Resolução 2631 de 2026. Claudimário Carvalho, para a Voz do Brasil.
2: Buscar ajuda pode ser o primeiro passo para interromper um ciclo de violência contra as mulheres.
1: O Ligue 180 funciona gratuitamente, 24 horas por dia, e também pode ser acessado por canais digitais como WhatsApp.
2: Os atendentes são especializados para oferecer ajuda imediata, indicando os caminhos para a solução do problema.
9: É por meio do Ligue 180 que milhares de mulheres encontram acolhimento, orientação e encaminhamento para a rede de proteção em todo o país. Cada atendimento começa por uma escuta qualificada e humanizada. O serviço funciona 24 horas por dia, todos os dias da semana, e pode ser acionado pela própria vítima ou por qualquer pessoa que queira denunciar uma situação de violência contra a mulher. A coordenadora de atendimento da central do Ligue 180, Juliana Costa, explica como funciona o atendimento.
10: A denúncia é registrada pelas nossas atendentes. Posteriormente a isso, nós temos uma equipe também especializada que faz a análise dessa denúncia. Então, entrando em contato com o Ligue 180, a pessoa que nos contatar vai ter ali um atendimento especializado e essa atendente ela vai identificar qual é a necessidade dessa pessoa.
9: Segundo o Anuário Brasileiro de Segurança Pública, em 2025 foram registrados cerca de 1.470 feminicídios, o maior número desde que o crime passou a ser tipificado em 2015. Apenas no primeiro trimestre deste ano, já foram contabilizadas 399 mortes. Também cresceram os casos de violência no ambiente digital, como ameaças, perseguição nas redes sociais, invasão de contas e divulgação não autorizada de imagens íntimas. Nos 5 primeiros meses de 2026, o Ligue 180 registrou mais de 16 mil ocorrências desse tipo de violência. A coordenadora de atendimento do Ligue 180 do Ministério da Saúde, Nery Araújo, alerta que o combate ao feminicídio é responsabilidade de todos.
11: É importante que o Brasil inteiro, a sociedade inteira, todo mundo, igrejas, feiras, times de futebol, escolas, templos religiosos, todo mundo seja envolvido. Por quê? Porque não é um problema só da mulher, é um problema de todos nós.
9: Além de atender mulheres em situação de violência, o Ligue 180 também orienta familiares, amigos, vizinhos e qualquer pessoa que queira saber como agir diante de uma situação de risco. O atendimento é sigiloso e pode ser feito de qualquer lugar do mundo. Além dos 180, denúncias e informações podem ser feitas pelo WhatsApp no telefone DDD 61 9610 0180. Reportagem Pablo Mundim.
1: O cidadão conta com uma nova plataforma do programa Luz para Todos.
2: O aplicativo permite registrar e acompanhar solicitações de atendimento, facilitando a identificação de famílias que ainda vivem sem acesso à energia elétrica.
12: O aplicativo do programa Luz para Todos permite a cidadãos, lideranças comunitárias e instituições registrarem e acompanharem as solicitações de instalação de energia elétrica. A iniciativa é voltada para o público que mora em áreas rurais e regiões remotas do país. Segundo André Dias, diretor do Departamento de Universalização e Políticas Sociais de Energia Elétrica do Ministério de Minas e Energia, o aplicativo permite acompanhar as solicitações feitas ao programa e se existem subnotificações.
13: Hoje, nós estimamos que há no Brasil cerca de 220 mil unidades consumidoras, famílias sem acesso à energia, mas a gente entende que esse número pode estar subnotificado, possa ser maior, e aí o aplicativo vai nos dar justamente esse conhecimento.
12: O aplicativo Luz para Todos está disponível nas lojas de aplicativos para celulares e pode ser baixado por qualquer pessoa de forma gratuita. Ao abrir o pedido para instalação de energia elétrica, o cidadão deverá tirar foto da unidade a ser atendida. Por meio do georreferenciamento, o Ministério de Minas e Energia vai localizar o endereço e encaminhar a solicitação para a concessionária de energia elétrica responsável pela região. Não será preciso acesso à internet para registrar o pedido. Reportagem Luana Karen.
1: Embaixadores estrangeiros que não residem no Brasil participaram nesta quarta-feira, no Palácio do Itamaraty, da cerimônia de entrega das cartas credenciais.
2: O ato habilita oficialmente os diplomatas diante do chefe de Estado do país onde vai atuar.
1: As cartas foram assinadas pelo presidente da República perante o governo anfitrião e dão início à missão diplomática.
2: Ao todo, 14 embaixadores não residentes no país foram oficialmente credenciados.
1: Um espaço para que as mulheres idosas participem da construção de políticas públicas voltadas a elas.
2: O Fórum Nacional pelo Protagonismo e Mobilização das Mulheres Idosas reúne organizações, movimentos sociais e representantes do poder público.
1: Entre os desafios tratados no fórum estão a saúde mental dos idosos, autonomia econômica e combate ao preconceito etário.
2: A secretária nacional de Autonomia Econômica e Política de Cuidados, Joana Célia dos Passos, fala mais sobre o fórum.
14: Esse fórum, ele tem a duração de 2 anos e uma das competências dele é promover iniciativas para o fortalecimento das organizações de participação social de mulheres idosas, para que a gente possa ampliar a capacidade de mobilização, o protagonismo, a autonomia e a incidência no debate sobre as políticas para esse grupo de mulheres idosas.
1: Segundo o IBGE, o Brasil possui 32 milhões de pessoas com 60 anos ou mais, sendo 55% mulheres.
2: E vamos falar agora da Rede Nacional de Proteção e Defesa dos Direitos Humanos da Pessoa Idosa, RENAPID.
1: Ela tem como objetivo garantir uma articulação entre os órgãos públicos que atendem essa população.
2: Nós conversamos com o secretário nacional dos Direitos da Pessoa Idosa, do Ministério dos Direitos Humanos e da Cidadania, Alexandre da Silva, sobre como vai funcionar essa colaboração. Acompanhe. Boa noite, secretário. Explica pra gente o que é essa rede de proteção às pessoas idosas. Que entidades formam essa rede?
15: A RENADP é a Rede Nacional de Proteção e Defesa dos Direitos Humanos das Pessoas Idosas. É uma rede que vem sendo pensada e solicitada pela participação social desde a nossa conferência, do primeira conferência de 2006, e que agora, em 2026, ela se realiza. São convidados todos os entes federativos, todas as pessoas que atuam no parlamento, no sistema de justiça, entidades privadas, entidades públicas, ONGs, universidades, enfim, são todas aquelas pessoas, aquelas instituições, aqueles órgãos que atuam no segmento da pessoa idosa e que garantam a defesa, a promoção, a mitigação de violações e violências e a garantia de mais direitos.
1: Agora, secretário, essa rede ela funciona para um acompanhamento mais próximo, por exemplo, de idosos que estejam em situações vulneráveis, vamos supor, idosos que vivam sozinhos, precisem desse acompanhamento, essa rede atua assim também?
15: Esse é um dos focos, mas eu vou dizer que o foco central dessa RENADP é a intersetorialidade. Para quem não está acostumado com esse termo, é dizer que algumas soluções para as pessoas idosas, ou para outros grupos também, elas precisam sempre de uma articulação com mais de um setor. Um exemplo, pode acontecer uma dificuldade da pessoa idosa em acessar um serviço de saúde. Isso pode ser decorrente do transporte, isso pode ser decorrente da dificuldade dela em ler, então ela não consegue muitas vezes pegar um ônibus ou chamar um táxi porque ela não consegue ler. E aí pode ser um outro problema, o transporte em si, que pode estar disponível ou dificultoso naquela região. Então a resposta intersetorial é o ponto central. E sim, é o objetivo também da gente, o quanto antes, enquanto sociedade, detectarmos que uma pessoa idosa está numa condição de violência ou de violação e que isso gera um risco para ela de vida, que o quanto antes ela possa ser retirada dessa situação ou que o agente causal ou a situação também possa ser o mais rápido possível eliminada ou eliminado.
2: E como é que os próprios idosos, os familiares ou amigos podem acionar essa rede?
15: A RENADP ela vai ter uma estrutura que precisará funcionar tanto no âmbito municipal, estadual e federal. Então, vejamos, se o problema for municipal, nós vamos criar essa rede no município para que essas entidades, esses órgãos, a gestão municipal, uma secretaria específica, consiga dar resposta o quanto antes. Mas, por vezes, um problema que envolva, por exemplo, uma questão de uma estrada estadual, eu já teria que procurar a instância estadual para dar essa resposta, ou muitas vezes é uma questão ministerial, alguma ação que possa ser garantida por um ministério. Então, essa pessoa idosa ou familiar, quando perceba uma situação como essa, ela vai procurar algum desses agentes, dessas entidades, desses órgãos que estão vinculados a essa rede para poder acionar toda a resposta mais efetiva. Cabe lembrar aqui que o Brasil já tem dentro do seu estado a experiência de alguns municípios e alguns estados que já fazem uma rede. Então, nós não estamos partindo do zero, esse é um ponto positivo. A ideia nossa agora é entender o que nós podemos construir coletivamente, e já houve até uma oficina para começar a conversar com essas pessoas que já estão envolvidas em alguma rede, seja ela municipal ou estadual, e perceber como essa rede pode ser construída do que nós chamamos tanto de baixo para cima, ou seja, a partir das experiências e realidade dos municípios e o quanto os governos estaduais, distrital e a União precisam se organizar para concluir as boas respostas, ou também o contrário, o quanto a União vai também construir essa rede dialogando com os estados e o Distrito Federal para poder alcançar os municípios ou, no caso do DF, as regiões administrativas também.
1: Para a gente tentar deixar um pouquinho mais claro, secretário, sendo um caso como o senhor mencionou, né, um problema que o idoso tenha com o transporte, ele deve, nesse caso, por exemplo, procurar a prefeitura da cidade dele, e aí a prefeitura também vai estar, os órgãos da prefeitura vão estar ativos nessa rede, e aí caso se identifique outras necessidades desse idoso, a rede toda pode ser acionada? É assim que funciona?
15: Isso, um bom exemplo, exatamente isso. Então, se for uma questão de transporte, a pessoa idosa que consiga alcançar a prefeitura e a secretaria específica pode fazer da forma como você explicou mesmo, ou muitas vezes a gente pode ter uma liderança comunitária, você pode ter às vezes um agente, um pessoal da saúde ou da assistência que frequenta aquela casa e vai levar para algum órgão específico, seja o conselho municipal, caso exista na região, para poder muitas vezes chegar também a um órgão responsável, ou muitas vezes até se tiver uma empresa privada de ônibus que esteja vinculada nessa rede para querer de fato, já sabendo que muitas vezes isso já aconteceu, que ela também tenha uma resposta mais efetiva, ou muitas vezes até a prefeitura que vai pensar um ponto de ônibus. É um bom exemplo. Então, são vários caminhos que nós queremos criar justamente para que a pessoa, tanto aquela que tenha mais autonomia, independência e conhecimento, buscar a prefeitura, ou muitas vezes ver quem são os atores que vão circular naquele território que possam captar essa denúncia e poder encaminhar para um órgão mais específico.
2: Secretária, a rede também prevê a realização de diagnósticos sobre o envelhecimento populacional. De que forma isso pode se converter em políticas públicas posteriormente?
15: Esse diagnóstico ele é fundamental, é ele que vai balizar muito do que nós já fazemos no âmbito nacional, tanto União, estados, DF, municípios, para ver quais são as demandas atuais. Então, hoje, quando falamos de envelhecimento de pessoas idosas, é muito importante que as ações sejam centradas a partir das demandas das pessoas idosas. E hoje nós temos uma série de informações que possam vir tanto das gestões municipais, com os dados obtidos por meio de suas secretarias, pode ser também a partir dos institutos de pesquisa que nós temos, geração de dados que nós temos no nosso país, e também a partir daquilo que é conduzido e pensado no âmbito governamental e também federal. Então, esse diagnóstico ajuda muitas vezes a criar programas que são feitos no âmbito federal, existem alguns criados já, também no âmbito estadual, e também pela pactuação que a gente pode fazer entre esses três entes, municípios, estados e governo. Então, é fundamental que os diagnósticos aconteçam e, mais do que fundamental para a gestão, que isso fique sempre à disposição da participação social, da sociedade como um todo. Então, a transparência, a divulgação, a linguagem simples desses diagnósticos também faz parte da RENADP de disseminar cada vez mais o conhecimento, porque esse também é um ponto bastante preocupante. Quando falamos de pessoas idosas, muitas vezes existe uma certa invisibilização de alguns dados. E a RENADP vem justamente para poder colocar isso mais à disposição da sociedade, de conselhos, de entidades, movimentos sociais que também estão atuando na defesa dos direitos para as pessoas idosas.
1: Agora, secretário, a gente tem só mais alguns segundinhos, mas o senhor mencionou aí que lideranças comunitárias, por exemplo, né, ou organizações da sociedade civil também podem compor a rede, assim como as prefeituras. E aí, quem quer fazer parte dessa rede, essa pessoa deve proceder como, né, ou esse organismo? Eles precisam procurar a Secretaria Nacional dos Direitos da Pessoa Idosa?
15: Sim, exatamente. Nós estamos agora, no próximo mês, mais ou menos, nós vamos concluir a instrução normativa que vai dar os melhores caminhos para qualquer entidade, qualquer segmento que queira aderir à nossa rede. Então, haverá a classificação, a possibilidade de ser um integrante, de fato, para a rede ou de ser um colaborador com papéis distintos. Então, isso é aguardar agora, que nas próximas semanas nós vamos divulgar essa instrução normativa que está dentro do tempo proposto, dentro da portaria que criou a RENADP.
2: Muito bem, nós conversamos com o secretário nacional dos Direitos da Pessoa Idosa, Alexandre da Silva. Muito obrigado, secretário, pela entrevista à Voz do Brasil.
15: Obrigado a vocês, a todos os ouvintes, as ouvintes. Uma boa noite.
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1: Quem for fazer o Exame Nacional de Desempenho dos Estudantes ainda tem tempo para solicitar atendimento especializado.
2: Saiba mais com Thaís Araújo.
16: Está aberto o prazo de solicitação de atendimento especializado e para o requerimento de tratamento pelo nome social para os participantes do Exame Nacional de Desempenho dos Estudantes, o ENAD 2026. Os interessados têm até o dia 24 de julho para fazer essa solicitação em relação ao ENAD de bacharelados e cursos superiores de tecnologia. O pedido deve ser realizado diretamente pelo estudante por meio do sistema ENAD e o resultado será divulgado no dia 31 de julho. Em caso de negativa, os estudantes terão prazo para recurso entre os dias 3 e 7 de agosto. A prova está marcada para o dia 29 de novembro. O Exame Nacional de Desempenho dos Estudantes é aplicado a todos que estão concluindo o ensino superior. Thaís de Araújo, para a Voz do Brasil.
1: Forças Integradas de Combate ao Crime Organizado realizam nesta quarta-feira operações em 16 estados em investigações envolvendo organizações criminosas.
2: As medidas incluem 181 mandados de busca e apreensão, 93 mandados de prisão e outras medidas cautelares determinadas pela Justiça.
1: Estão sendo apurados indícios de crimes como tráfico de drogas, de armas e também lavagem de dinheiro.
2: As Forças Integradas reúnem instituições federais e estaduais para atuação conjunta.
1: Essas foram as notícias do Governo Federal.
2: Uma realização da Secretaria de Comunicação Social da Presidência da República.
1: Com produção da empresa Brasil de Comunicação.
2: Fique agora com o Minuto do TCU. Em seguida, as notícias do Poder Judiciário e do Congresso Nacional. Boa noite.
1: Boa noite. Até amanhã.
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18: 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Você vai ouvir agora notícias do Poder Judiciário.
19: Presidente do STF e do CNJ participa da instalação de varas especializadas no combate ao crime organizado em São Paulo.
20: STJ reconhece dano moral coletivo por demora na demarcação de território quilombola em Sergipe.
19: Desembargador pernambucano é indicado para ocupar vaga de ministro do TST.
20: Boa noite, eu sou o Arthur Filho.
19: E eu sou Walter Lima.
20: O presidente do Supremo Tribunal Federal e do Conselho Nacional de Justiça, ministro Edson Fachin, afirmou nesta quarta-feira que a criação de varas especializadas no combate ao crime organizado representa uma resposta concreta do judiciário ao avanço das facções criminosas no país.
19: O ministro participou da solenidade de instalação das novas varas estaduais especializadas em organizações criminosas e lavagem de bens, direitos e valores do Tribunal de Justiça de São Paulo. Marta Ferreira.
21: O enfrentamento ao crime organizado tem sido uma das prioridades da gestão do ministro Edson Fachin. Durante a cerimônia, ele afirmou que o crime organizado não é apenas um problema de segurança pública, mas uma ameaça ao próprio Estado de Direito Democrático. Fachin também ressaltou que o Judiciário tem ampliado a atuação para combater novos mecanismos utilizados pelo crime organizado, como o uso de plataformas clandestinas de apostas eletrônicas e de empresas aparentemente lícitas para lavagem de dinheiro.
22: Não estou, é claro, a me referir ao mercado regulado, mas estou a me referir, sim, às plataformas clandestinas e também às empresas que têm sido utilizadas como instrumentos de organizações criminosas.
21: A instalação das novas varas está alinhada aos projetos conduzidos pelo Conselho Nacional de Justiça para ampliar a especialização judicial no enfrentamento ao crime organizado em todo o país.
20: A União e o INCRA terão de indenizar um quilombo em Sergipe.
19: O STJ reconheceu danos morais coletivos devido à demora na demarcação do território. Fátima Uchoa.
23: A comunidade Catuabo foi reconhecida como remanescente quilombola em 2006 e o território identificado e delimitado em 2017, mas até hoje não saiu o decreto de desapropriação para a continuidade da regularização territorial. O Ministério Público Federal ajuizou ação civil pública contra a União e o INCRA, pedindo a conclusão do procedimento e indenização por danos morais coletivos. O juízo de primeiro grau e o TRF5 determinaram a finalização do procedimento, mas não reconheceram dano moral coletivo. Já a primeira turma do STJ considerou que a demora injustificada do poder estatal em efetivar um direito constitucional gera dano moral presumido, que não exige prova de abalo psicológico. O relator foi o ministro Paulo Sérgio Domingues.
20: Presidente Lula indica desembargador para ministro do TST.
19: O pernambucano Sérgio Torres precisa ainda passar por sabatina no Senado. Marla Lacerda.
24: O desembargador do Tribunal Regional do Trabalho da 6ª Região foi indicado pelo presidente da República para ocupar a vaga aberta com a aposentadoria da ministra Dora Maria da Costa. Magistrado de carreira, Sérgio Torres já atuou no TST como desembargador convocado e, recentemente, foi eleito presidente da Academia Brasileira de Direito do Trabalho. se aprovado na sabatina da Comissão de Constituição e Justiça do Senado Federal, tem ainda a votação no plenário da Casa.
20: Justiça Federal determina que a União formule plano para tornar acessíveis todos os sites da administração federal.
19: A decisão atendeu a pedido do MPF, Vanessa Pereira.
3: O aperfeiçoamento dos sites da Administração Pública Federal é apenas um dos pedidos da ação, que busca garantir a autonomia de pessoas com deficiência no uso de plataformas digitais públicas e privadas. Ao final do processo, o MPF pretende que a Justiça Federal determine à União a regulamentação do artigo 63 da Lei Brasileira de Inclusão, que torna obrigatória a acessibilidade digital.
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20: A você uma boa noite.
19: E até amanhã.
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6: Eu sou Paula Groba.
7: E eu sou Humberto Pinheiro.
6: E estes são os destaques de hoje do Jornal do Senado, que começa agora.
7: Senado aprova transferência automática de pensão alimentícia.
6: Chanceler Mauro Vieira será convidado a explicar alerta sobre intervenção militar no Brasil pelos Estados Unidos.
7: Crédito de 15 bilhões para exportadores vai à sanção após aprovação do Senado.
6: Boa noite.
7: Boa noite.
6: Quem depende de pensão alimentícia poderá ter mais segurança para receber o benefício em dia. O Senado aprovou um projeto que cria a transferência automática dos valores, o que pode reduzir atrasos e facilitar o pagamento.
7: Para isso, o beneficiário deverá pedir à Justiça que determine o repasse mensal com a transferência automática do valor da conta do devedor para a conta de quem tem direito à pensão, na data fixada pelo juiz. A proposta, conhecida como Pix Pensão, segue agora para a sanção presidencial. Repórter Douglas Castilho.
25: O projeto, que teve origem na Câmara dos Deputados, visa garantir a pontualidade dos pagamentos e oferecer mais segurança jurídica às famílias envolvidas. A relatora da proposta, a senadora Ana Paula Lobato, do PSB do Maranhão, ressaltou a importância da aprovação.
26: Enfrenta problema recorrente nas execuções de alimentos, a necessidade de sucessivas provocações judiciais diante de inadimplementos mensais. Trata-se de solução simples, objetiva e compatível com a natureza urgente da obrigação alimentar.
25: Uma das formas de garantir que os repasses ocorram na prática é a possibilidade de indisponibilização automática dos ativos financeiros do devedor, se ele não possuir saldo bancário suficiente para o pagamento. Para evitar abusos ou erros, o projeto também prevê que esse procedimento deve seguir as regras do Código de Processo Civil, que asseguram um controle por parte do juiz, a intimação do devedor e a correção ou cancelamento de bloqueios excessivos. A operacionalização do processo de transferências será gerida por sistema eletrônico sob responsabilidade do Banco Central.
6: E a senadora Roberta Accioli, do Republicanos de Roraima, apresentou um projeto que torna mais flexível a concessão do benefício da prestação continuada, o BPC. A proposta evita a perda automática do benefício quando houver pequeno aumento na renda familiar ou o ingresso de um integrante no mercado de trabalho.
7: O texto também prevê um período de transição de até 12 meses. Segundo a senadora, a medida permite que os beneficiários melhorem de vida sem o risco imediato de perder o auxílio. O projeto será analisado pelas comissões do Senado.
27: O projeto garante que o ingresso no mercado de trabalho não resulte na perda automática do benefício. Além disso, prevê um período de transição com reavaliação social para que essa mudança ocorra de forma gradual e segura, oferecendo mais segurança às famílias nesse momento de conquista e de reorganização de vida.
6: Já o senador Cleitinho, do Republicanos de Minas Gerais, defendeu o endurecimento estabelecimento de regras para as apostas online e cobrou a votação de projetos que restringem a publicidade das bets. O parlamentar alertou que o avanço desse mercado tem impactos na saúde mental, compromete a renda das famílias e aumenta os gastos públicos com saúde.
7: Segundo Cleitinho, os prejuízos causados pelas apostas exigem uma ação conjunta do Congresso e do governo federal, acima de diferenças partidárias.
8: Se literalmente agora é uma época de Copa do Mundo, que a gente está vendo aqui 35% de aumento na questão dos jogos, é momento agora da gente refletir. Hoje, infelizmente, o Brasil é o Brasil das bets. Então, espero que todos os senadores da República, como eu aqui, possa combater de uma vez por todas essa porcaria de jogo online.
6: A Comissão de Direitos Humanos aprovou um projeto que cria categorias diferentes para os casos de desaparecimento de pessoas no Brasil.
7: O objetivo da proposta é aprimorar as investigações e as buscas de acordo com cada situação. Repórter Patrícia Oliveira.
9: A proposta classifica os casos de pessoas desaparecidas em três categorias. O desaparecimento voluntário é quando um adulto decide romper contato com familiares por vontade própria. O involuntário inclui situações como acidentes, desastres, problemas de saúde mental e o sumiço de crianças e adolescentes. Já o desaparecimento forçado envolve casos relacionados à violência, coação, sequestro ou abuso de poder. Atualmente, a legislação adota uma definição única para todos os casos. Para a relatora, senadora Damaris Alves, do Republicanos do Distrito Federal, a mudança pode contribuir na atuação das autoridades pela busca, identificação e localização dos desaparecidos.
10: Os dados mais recentes demonstram que o desaparecimento de pessoas permanece como desafio grave e crescente para o poder público.
9: Em 2025, foram registrados mais de 85 mil desaparecimentos no Brasil, cerca de um caso a cada 6 minutos. O projeto segue para análise da Comissão de Constituição e Justiça.
6: A Comissão de Direitos Humanos também aprovou um projeto que endurece a punição para agressões praticadas contra mulheres por razões de gênero. A proposta transforma esse tipo de violência em crime autônomo, que hoje é tratado apenas como agravante da lesão corporal, e também aumenta as penas nos casos mais graves. O texto segue agora para a Comissão de Constituição e Justiça.
7: E o plenário aprovou o projeto que torna obrigatória a divulgação do Ligue 180, canal nacional de denúncia e orientação para mulheres em situação de violência. A proposta determina que o serviço seja divulgado em meios de comunicação e em locais públicos e privados de grande circulação para ampliar o acesso às denúncias e às informações sobre a rede de proteção. O texto segue para a sanção presidencial.
6: O chanceler Mauro Vieira será convidado para esclarecer no Senado as recentes afirmações apontando risco de intervenção militar norte-americana no Brasil. O convite foi aprovado pela Comissão de Relações Exteriores.
7: O risco teria sido apontado a partir da classificação como terroristas de facções do crime organizado que atuam em nosso país. Repórter César Mendes.
11: A Comissão de Relações Exteriores aprovou o convite para que o ministro das Relações Exteriores, Mauro Vieira, esclareça aos senadores declarações recentes dadas por ele de que a classificação do Comando Vermelho e do Primeiro Comando da capital como organizações terroristas pelos Estados Unidos traria o risco de uma eventual atuação de forças militares norte-americanas no Brasil. Autor do convite, o senador Hamilton Mourão, do Republicanos do Rio Grande do Sul, quer que Mauro Vieira explique melhor de onde tirou os dados que o levaram a fazer essa afirmação, que, na opinião de Mourão, tem uma certa gravidade.
12: Apesar dos Estados Unidos recentemente vinha exercendo de forma unilateral o seu poder militar, tanto no caso recente aí da captura do então presidente da Venezuela, o ditador Maduro, como também no ataque feito ao Irã, apesar disso ser um conflito que se arrasta 46, 47 anos entre esses dois países, não é? Mas me chama a atenção face à relação que nós temos com os Estados Unidos da América, inclusive na área militar, não é? Onde combatemos juntos na Segunda Guerra Mundial, e ver
0: por parte de uma autoridade como o ministro Mauro Vieira uma afirmação nessa natureza. Então eu gostaria de ouvir isso aqui do ministro.
11: A declaração de Mauro Vieira foi dada no dia 1º de julho em resposta oficial do Itamaraty a questionamentos feitos pela Câmara dos Deputados. O comparecimento do ministro em reunião da Comissão de Relações Exteriores ainda não tem data agendada.
6: E empresas brasileiras que exportam produtos para o exterior já podem contar com uma nova linha de crédito para enfrentar os efeitos das barreiras comerciais impostas por outros países.
7: O Senado aprovou a medida provisória que libera até 15 bilhões de reais para financiar exportações por meio do Plano Brasil Soberano. Repórter Douglas Castilho.
1: A medida surge como resposta ao que ficou conhecido como tarifaços impostos pelos Estados Unidos, que elevaram as tarifas de importação daquele país a patamares de até 50%. O senador Randolfe Rodrigues, do PT do Amapá, que solicitou a inclusão da votação na pauta, comemorou a aprovação e explicou a sua importância diante da instabilidade do contexto internacional.
2: Brasil soberano é o significado de como um governo deve agir. Um governo, mesmo agredido por uma potência estrangeira, não deve ficar lamentando. Deve buscar superar a agressão, que o que ocorreu no fato do tarifaço é uma agressão ao Brasil e ao seu povo, e buscar soluções, sobretudo para suas empresas. A Brasil soberano vem para isso, para socorrer.
1: Além das tarifas alfandegárias, a MP apresenta uma resposta às chamadas barreiras sanitárias, que ocorrem por restrições à entrada de produtos não pelo aumento dos tributos, mas com argumentos como o utilizado pela União Europeia este ano. O bloco proibiu a entrada de carne bovina brasileira sob a acusação do uso indiscriminado de antibióticos por parte do setor pecuário brasileiro. O texto segue para a sanção presidencial.
7: Com edição de Paula Grova e trabalhos técnicos de João Lira, o Jornal do Senado fica por aqui. Acompanhe agora as notícias da Câmara dos Deputados. Boa noite.
6: Boa noite e até amanhã.
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14: Parlamentares aprovam sistema para enfrentar a violência de gênero.
15: Câmara amplia acesso das Santas Casas a linhas de crédito do FGTS.
14: Comissão de Orçamento aprova recursos contra a guerra e desastres.
16: Boa noite. A Comissão Mista de Orçamento aprovou despesas extras de 12 bilhões e 300 mil reais no orçamento de 2026. A repórter Silvia Munhato acompanhou a votação.
17: A Comissão Mista de Orçamento aprovou 8 medidas provisórias com despesas extras no orçamento de 2026, no valor de 12,3 bilhões de reais. Um total de 10,3 bilhões estão sendo utilizados para minimizar os efeitos da guerra no Oriente Médio nos preços dos combustíveis e gás de cozinha, e outros 2 bilhões de reais foram destinados para auxiliar os atingidos por desastres climáticos este ano. Os parlamentares deixaram para esta quarta-feira a análise de um projeto que pretende abrir um crédito novo no orçamento de 13,3 bilhões de reais. O texto original veio com apenas 1,3 milhão de reais para uma contribuição voluntária do país a Comissão Econômica para a América Latina e o Caribe. Mas o governo modificou a proposta para incluir recursos para financiamentos agrícolas e para o programa Desenrola Adimplentes. O deputado Domingos Sávio, do PL de Minas Gerais, e outros parlamentares pediram mais tempo para analisar a proposta.
28: Por outro lado, nos preocupa, e aí por isso é necessário esse tipo de análise, de reflexão. Nos preocupa, por exemplo, que o recurso que está sendo tirado, cancelado, é dentro do Ministério da Cidade e na primeira análise que a minha assessoria fez seria justamente do Minha Casa e Minha Vida, que também é um programa tão importante e que nós temos preocupação em que a gente continue garantindo alternativa de moradia no país.
17: O deputado Igor Timo, do União de Minas Gerais, relator da medida provisória que destina recursos para os municípios de Minas Gerais atingidos por fortes chuvas este ano, ressaltou a importância do repasse.
29: Entre fevereiro e março deste ano, a nossa Zona da Mata enfrentou um período mais chuvoso da sua história, com um acumulado de 584 milímetros, 4 vezes mais acima da média acumulada. E o resultado foi trágico. Famílias desabrigadas, serviços públicos essenciais interrompidos e comprometidos, o comércio local severamente castigado.
17: As medidas provisórias aprovadas serão agora analisadas pelos plenários da Câmara e do Senado. Da Rádio Câmara de Brasília, Silvia Munhato.
13: Ciência e tecnologia.
3: Merlong Solano, do PT do Piauí, defende a revisão das regras para o funcionamento das apostas esportivas e dos jogos online no Brasil. Para o deputado, a regulamentação atual é insuficiente diante do endividamento crescente das famílias e dos impactos do vício em jogos.
4: Merlong Solano sugere discutir medidas como o aumento da tributação sobre empresas do setor, a restrição da publicidade e até a proibição de determinados jogos. Ele afirma que o país precisa enfrentar o tema como uma questão de saúde pública e proteção financeira.
3: Luiz Lima, do Novo do Rio de Janeiro, defende a regulamentação das apostas esportivas para impedir que a atividade se torne parte permanente da rotina do esporte nacional. O congressista argumenta que a publicidade excessiva estimula a ilusão de ganho fácil.
4: Luiz Lima adverte que a propaganda abusiva das apostas pode comprometer o orçamento de famílias brasileiras. Ele sugere restrições aos anúncios do setor nos mesmos moldes das proibições aplicadas ao mercado de cigarro.
3: Trabalho. Paulão, do PT, manifesta solidariedade aos trabalhadores da Companhia de Abastecimento e Saneamento de Alagoas em paralisação pela falta de proposta da direção. Ele critica o adiamento da negociação para janeiro por considerar que a medida desrespeita a anualidade da convenção coletiva.
4: Paulão aponta falhas no serviço prestado por empresas privadas de saneamento, com tarifas altas e comunidades rurais que ficam meses sem abastecimento regular. Parlamentar levou o caso ao Ministério Público e à Defensoria Pública de Alagoas.
3: Tadeu Venere, do PT do Paraná, cita dados de pesquisa feita por 16 organizações da sociedade civil, segundo os quais quase 64 milhões de brasileiros com 15 anos ou mais não terminaram o estudo básico para defender o fim da escala 6x1 e as jornadas exaustivas de trabalho.
4: Na opinião de Tadeu Venere, reduzir a carga laboral semanal vai devolver ao trabalhador a oportunidade de desenvolvimento pessoal e o direito de estudar. O legislador conclama a sociedade civil a enfrentar o debate e pede que o Senado siga o exemplo da Câmara e aprove a matéria.
3: Transportes. Rodrigo de Castro, do União de Minas Gerais, comemora a inauguração das pontes de Embaúba e da Cachoeira da Usina, que ligam os municípios de Ervália e Muriaé. O congressista ressalta que as obras integram trecho estratégico da BR-356, importante para a conexão entre os estados do Sudeste.
5: É mais um trabalho que nós fizemos que tem uma repercussão muito grande na zona da Mata Mineira, não só nos municípios de Ervália, Rosário da Limeira, São Sebastião da Vargem Alegre, Muriaé, Viçosa, Ponte Nova, mas também é uma estrada que liga ao litoral do Rio de Janeiro e ao litoral do Espírito Santo. Portanto, ela tem uma conotação realmente regional. Agora vamos acompanhar a última etapa, que é a execução da ponte dentro do município de Ervália.
4: Rodrigo de Castro afirma que a entrega das pontes é resultado de articulações iniciadas em 2021, junto ao DENIT e aos ministérios. Ele lembra que a conclusão das obras atende a uma antiga demanda da população local, que conviveu por anos com lama e poeira.
3: Bebeto, do PP do Rio de Janeiro, destaca o avanço das obras na Serra das Araras e na rodovia Presidente Dutra, previstas em contratos de concessão do governo federal. Ele assinala que as intervenções são essenciais para quem se desloca da Baixada Fluminense em direção à capital.
4: Bebeto relata articulações entre governo federal, a concessionária responsável pelos trechos e a Light, para destravar viadutos, alças e duplicações na região. O deputado também pede a revitalização da ferrovia da Baixada, com passarelas, muros de proteção e sinalização nas passagens de nível.
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3: Desenvolvimento Regional. A Câmara criou uma comenda com o nome do Padre Cícero para quem contribuir para o desenvolvimento do Nordeste. O repórter Antônio Vital explica como vai funcionar.
19: A Câmara dos Deputados criou uma honraria a ser concedida a pessoas ou instituições que contribuam para o desenvolvimento social, econômico e cultural da região Nordeste. A condecoração, batizada de Comenda Padre Cícero Romão Batista de Desenvolvimento Regional, será concedida a 5 pessoas ou entidades selecionadas a partir de indicações de deputados e senadores. A homenagem será entregue pela Comissão de Integração Nacional, Desenvolvimento Regional e da Amazônia e pela mesa diretora da Câmara, em uma sessão solene, todos os anos, no dia 24 de março, data de nascimento de Padre Cícero. O projeto que cria a comenda foi apresentado pelo deputado Luiz Gastão, do PSD do Ceará, e aprovado pelo plenário da Câmara. A relatora do projeto foi a deputada Fernanda Pessoa, do PSD do Ceará. Ela retirou da proposta original a proibição de premiação a pessoas que estejam no exercício de mandato político e seus parentes até o segundo grau. Segundo a relatora, isso torna a comenda democrática e acessível a todos. Padre Cícero morreu em 1934, aos 90 anos de idade, em Juazeiro do Norte, no Ceará, onde exerceu sacerdócio e teve grande influência política. O autor da proposta, deputado Luiz Gastão, defendeu a comenda a quem contribuir para o desenvolvimento do Nordeste e a homenagem a Padre Cícero.
8: Hoje a Câmara fez justiça a um grande nordestino, a um grande brasileiro, que é o Padre Cícero, que foi, acima de tudo, um grande desenvolvimentista, não só para Juazeiro, para todo o Nordeste, referenciado ainda por gerações.
19: Não houve votos contrários à criação da comenda Padre Cícero Romão Batista de Desenvolvimento Regional. Da Rádio Câmara de Brasília, Antônio Vital.
3: Aniery Paulino, do Republicanos, cumprimenta Dom Edelson Soares Nobre, quinto bispo a assumir a diocese de Guarabira, na Paraíba. Para o congressista, o lema episcopal do sacerdote, em tudo a caridade, reflete a doutrina social da Igreja em amparar os mais necessitados.
4: O deputado cumprimenta as autoridades presentes na posse de Dom Edelson e ressalta o papel fundamental do bispado de Guarabira para a região. Aniery Paulino menciona ainda seu apoio à diocese e suas iniciativas voltadas à valorização da fé e do turismo paraibano.
13: Economia.
4: Pompeu de Matos, do PDT do Rio Grande do Sul, pede a criação de fundos constitucionais para as regiões Sul e Sudeste, nos moldes dos já existentes para o Norte, Nordeste e Centro-Oeste. Segundo ele, a medida promove uma redistribuição mais equilibrada dos recursos federais.
3: Pompeu de Matos diz que os novos fundos destinariam mais de 21 bilhões de reais por ano para cada uma das duas regiões. Ele argumenta que os recursos impulsionariam investimentos, desenvolvimento regional e obras de infraestrutura.
13: Saúde.
4: A Câmara aprovou projeto que permite acesso a linhas de crédito com recursos do FGTS para santas casas e hospitais filantrópicos. O repórter Antônio Vital acompanhou a votação.
19: O plenário da Câmara aprovou o projeto que reabre até 2030 o prazo para que santas casas e hospitais filantrópicos tenham direito a linhas de crédito que usam recursos do FGTS. A lei que trata do Fundo de Garantia por Tempo de Serviço previa o uso desse tipo de crédito para entidades beneficentes apenas até 2022. A reabertura do prazo foi prevista em uma medida provisória editada este ano, mas que perdeu a validade sem ter sido votada pelo Congresso. Por isso, o projeto aprovado, que reproduz o texto da medida provisória, foi apresentado pelo líder do governo na Câmara, deputado Paulo Pimenta, do PT do Rio Grande do Sul. Na justificativa da proposta, ele disse que créditos com recursos do FGTS somaram 3 bilhões de reais e beneficiaram 140 hospitais filantrópicos que prestam serviço ao Sistema Único de Saúde, o SUS. Paulo Pimenta estima que essas linhas de crédito podem reduzir a taxa de juros para santas casas dos atuais 18% para 12%, o que vai ajudar a aliviar a situação financeira dessas entidades, muitas delas endividadas. Além dos hospitais filantrópicos, o projeto também permite que instituições sem fins lucrativos que prestam atendimento a pessoas com deficiência também usem essas linhas de crédito. A condição é que as entidades também atuem para o SUS. O relator do projeto, o deputado Antônio Brito, do PSD da Bahia, diz que as linhas de crédito não comprometem a sustentabilidade financeira do FGTS. Ele explicou a proposta.
10: Esse projeto vem em função da medida provisória de número 1336, que expirou o prazo e que trata das santas casas e hospitais filantrópicos pela possibilidade dessas instituições terem o caixa hospital baseado na lei do FGTS.
19: O projeto foi aprovado de maneira simbólica pelo plenário, sem votos contrários. Para o deputado Hildo Rocha, do MDB no Maranhão, linhas de financiamento com recursos do FGTS beneficiam a saúde do trabalhador.
20: Esse projeto, ele é muito importante, porque o recurso do FGTS, ele tem um juro muito menor, que é um juro menor do mercado, é o do FGTS. O prazo de carência para o início de pagamento é bem elástico, portanto, é recurso do trabalhador que volta em benefício do trabalhador, porque as Santas Casas de Misericórdia atendem justamente os trabalhadores.
19: O projeto que reabre até 2030 o prazo para que hospitais filantrópicos e entidades de assistência

0: De projeto que cria a Política Nacional de Prevenção de Quedas entre Pessoas Idosas. O deputado argumenta que o objetivo é reduzir acidentes, preservar a autonomia dos idosos e orientar ações de prevenção e acompanhamento em todo o país.
1: Segundo Luiz Couto, o projeto organiza medidas de prevenção, acompanhamento e conscientização para evitar quedas que podem provocar perda de mobilidade, internações e outras complicações de saúde. O texto já foi aprovado em duas comissões da Câmara.
2: Justiça.
0: A Câmara aprovou proposta que cria um Sistema Nacional de Enfrentamento da Violência contra Meninas e Mulheres. A repórter Daniela Lessa acompanhou a votação.
3: O Brasil chora com a morte de nossas mulheres, infelizmente, todos os dias, e gostaria, antes de promover a leitura do parecer por parte da deputada Jandira Fegali, pedir um minuto de silêncio em favor da senhora recentemente assassinada, a qual foi encontrada com seu filho amamentando enquanto agonizava nos seus últimos momentos.
4: Foi com um minuto de silêncio por uma vítima de feminicídio que o presidente da Câmara, Hugo Mota, iniciou a votação do projeto que cria o Sistema Nacional de Enfrentamento da Violência contra Meninas e Mulheres e prevê recursos para ações de combate ao feminicídio e de proteção à vida de meninas e mulheres. Nesta semana, em Cataguases, Minas Gerais, uma mulher foi encontrada morta em casa, enquanto seu filho de 2 anos dormia em um quarto e uma bebê de 1 ano ainda mamava em seu peito. O marido foi preso, acusado de feminicídio. Pelo texto aprovado, o sistema de enfrentamento será organizado pelo Ministério das Mulheres, em colaboração com estados e municípios. O dinheiro para financiar as ações virá principalmente do PROPAG, o Programa de Pleno Pagamento de Dívidas dos Estados, que permite aos estados renegociarem dívidas com a União, em troca de compromissos, como a realização de investimentos. No mínimo 10% desses recursos deverão ser aplicados no Plano de Ação de Enfrentamento da Violência contra Meninas e Mulheres. A relatora da proposta, deputada Jandira Fegali, do PCdoB do Rio de Janeiro, destacou que esse financiamento garantirá recursos por 10 anos.
5: E nós estamos agora colocando 1,5 bilhão de recursos existentes por ano por 10 anos. São recursos que estarão inseridos no PROPAG, como também no Fundo de Segurança Pública, para que a gente possa fazer com que os estados e os municípios, em ação integrada, possam agir na prevenção e também na responsabilização dos homens violentos deste país, que não conseguem compreender que essa relação é de igualdade, não de submissão.
4: A deputada Soraya Santos, do PL do Rio de Janeiro, também celebrou a garantia de recursos financeiros.
6: E quero chamar mais uma vez a atenção para a virtude desse projeto, que garante recursos. Não há política pública, não basta dizer que eu sou a favor do combate ao feminicídio, se não tiver dinheiro.
4: Para os demais estados que não estiverem no PROPAG, poderão ser usados outros recursos já destinados a ações de combate à violência contra a mulher. Os recursos poderão ser aplicados em ações de prevenção e enfrentamento da violência, fortalecimento da rede de atendimento às mulheres e políticas de educação para combater a cultura de violência contra meninas e mulheres, especialmente voltadas para homens e meninos. O texto também prevê medidas de enfrentamento à violência digital. O projeto que cria o Sistema Nacional de Enfrentamento da Violência contra Meninas e Mulheres, com verbas garantidas para as ações, agora será analisado no Senado. Da Rádio Câmara de Brasília, Daniele Lessa.
2: Segurança Pública.
1: Roberto Fraga, do PL do Distrito Federal, critica a demora do Senado em analisar propostas aprovadas pela Câmara, como a redução da maioridade penal. Segundo o deputado, a falta de votação dessas matérias prejudica o combate ao crime organizado.
0: Na visão de Alberto Fraga, a redução da maioridade penal é fundamental para o enfrentamento da criminalidade. Ele sustenta que o tema é um anseio antigo da população.
1: Sérgio Turra, do PP do Rio Grande do Sul, critica a decisão que autorizou a busca e apreensão na residência de Jair Bolsonaro. Na avaliação do deputado, a medida foi desnecessária, desproporcional e representa perseguição política e abuso de poder.
0: Sérgio Turra também questiona a imparcialidade do ministro responsável pelo caso, Alexandre de Moraes, afirmando que não deveria conduzir processos relacionados aos atos de 8 de janeiro. O deputado manifesta ainda solidariedade ao ex-presidente e defende limites à atuação do judiciário.
1: Alfredo Gaspar, do PL de Alagoas, critica o andamento das investigações sobre fraudes no INSS.

0: O deputado afirma que pessoas ligadas ao governo deveriam ser investigadas com o mesmo rigor aplicado a outros casos que envolvem agentes públicos da oposição.
1: Alfredo Gaspar também contesta o mandado de busca e apreensão realizado hoje na casa do ex-presidente Jair Bolsonaro. Na avaliação do parlamentar, há tratamento desigual por parte das instituições responsáveis pelas investigações e pelo judiciário. Homenagem.
0: Coronel Assis, do PL de Mato Grosso, condena as declarações de uma promotora de justiça sobre manifestações religiosas em um evento público. De acordo com o deputado, a liberdade de professar a fé é garantida pela Constituição e não pode ser restringida por agentes públicos.
1: O parlamentar lembra que o Estado brasileiro é laico, mas não antirreligioso, e defende o respeito às manifestações de fé da população. Coronel Assis também pede uma moção de repúdio à promotora e cobra a preservação da liberdade religiosa no país.
0: Termina agora o Jornal Câmara dos Deputados, produzido pela Rádio Câmara, com trabalhos técnicos de Everson Urani e apresentação de José Carlos Andrade e Márcio Aquilissardi. Uma boa noite para você.
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3: 8:14.
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1: 8:23.
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0: São Paulo!
1: Obrigadão!
0: Muito obrigado, muito obrigado!
1: Brunão, obrigado, querido, demais.
0: Tamo junto, cara. Obrigado, fundo do meu coração.
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2: 8:34.
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1: 8:47.
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0: pra mim. Obrigado, fã. Ah!
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3: 8:57.
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